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5: Já estamos de volta com o Clube do Caipirão, maior programa sertanejo raiz do rádio.
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5: É muita moda e pouca prosa, caminheiro, classiqueira com o milionário e José Rico.

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2: Vamos com o Minuto do Caminhão, para você que tá na rodagem, tá no trecho, cruzando as estradas do nosso Brasil.
3: Na maioria dos caminhões, o compressor de ar é um componente de grande importância. Garante o funcionamento perfeito dos freios. Sua troca por um modelo novo ou recondicionado não é difícil, mas é preciso ficar atento aos detalhes para não perder todo o serviço. O primeiro passo é verificar o sistema de admissão do ar. Se tiver alguma entrada falsa ou filtros saturados, vai danificar o compressor em seguida. Outro cuidado que a maioria ignora é a necessidade de trocar o óleo e o filtro do motor, principalmente se estiverem com alta quilometragem. Como a maioria dos compressores modernos são refrigerados a água, o sistema de arrefecimento deve estar com o líquido e o filtro em ordem. Antes da montagem, ainda é preciso verificar a regulagem do ar, seja por governador ou válvula, e fazer uma limpeza completa no circuito. É preciso lembrar que antes de falhar de uma vez, o compressor velho costuma ter desgastes nos anéis. O ar fica cheio de óleo e contamina tudo. Na hora da instalação, a correia e as polias precisam estar perfeitas. Se o acionamento for feito por engrenagens, fique atento ao sincronismo. Uma última dica é nunca usar silicone ou junta líquida no compressor. É comum esse material se soltar, entupir a lubrificação e destruir a peça. Quer saber mais sobre o mundo dos pesados? Aqui todo dia tem novidade pra você.
2: São as dicas para os amigos da estrada. Você que tá na boleia do bruto, obrigado pela carona. Lembrando que o Clube do Caipirão é o limite aí do seu rádio.
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2: O Luquinha sinalizou, já tem moda no jeito, vamos recordar.

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1: Vamos levantando seu almoço, cuidado, não perder a hora, hein? Acertando o patacão, olha a hora.
2: Acorda! Acorda, animal!
1: Ah, vai! Já já tem mais sucesso, se liga na programação.
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1: E agora vamos com o Momento Saúde com Edelson Moura.
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1: Ó, nós outra vez aqui defendendo a viola caipira, as tradições de nossa terra aqui no Clube do Caipirão. É só modão.
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1: Agora vamos ouvir a canção Canoeiro com Tavares e Zé Negrão.

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1: Uma excelente manhã pra você. Bom dia.
2: Bom dia pra vocês tudo.
1: Café e moda sertaneja sempre combinam. A Juju vem trazendo um cafezão pra nós. Um golinho só, Juju. Aí, ó, cafezinho é bom demais.
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2: Vamos com as notícias do agronegócio, deixando você muito bem informado. Segundo o relatório da Federação da Agricultura e Pecuária do Estado de São Paulo, a FAESP, a safra de café 2026 no Estado de São Paulo apresenta perspectivas positivas, impulsionada por condições climáticas favoráveis, bienalidade positiva e investimentos estimulados pelos bons preços praticados no ano passado. Informações do agro é aqui no Clube do Caipirão.
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2: Aqui a moda não para, é uma na sequência da outra. Toca mais uma, companheiro.

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0: Dr. Neilton Júnior.
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3: Como é bom estar contigo em mais um amanhecer do nosso interior, aqui no Clube do Caipirão, abrindo o baú da música sertaneja.
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3: Vamos ouvir com Zico e Zeca, Catira.

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1: Tá na hora de levantar, compadre. Acorda, Zé.
2: Acorda, Zé. Acorda, Zé. Lá vai fogo, Zé. Vai chumbo. Vai chumbo quente, Zé.
3: Oh! Ah, se eu acordo.
1: E ó, se liga na programação, porque está sendo preparada uma seleção que eu vou falar a verdade, hein? É de arrepiar.
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8: É o Clube do Caipirão pelo rádio, pela internet. O negócio é defender as tradições de nossa terra com as músicas que marcaram época. Bom dia!
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8: A moda agora é com Chris Ralph, das antigas, hein? Inspiração Cabocla!

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1: Com muita alegria, bom dia!
2: Bom dia pra vocês tudo!
1: Muito bem, tá na hora de tomar um cafezão, hein? Cafezão cabeceira, adoçado com rapadura. Aí, a Juju caprichou no café hoje aqui pra gente. Obrigado, Juju.
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1: É muita moda, pouca prosa. Toca mais uma, caboclo.

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0: final de mais uma edição do nosso Clube do Caipirão, agradecendo você pelo carinho, da sua companhia, da sua audiência. Fique com Deus, com ele também voando. Até mais.
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2: Oiê, como você tá? Tudo bem? Começa agora o programa Roberto Carlos e Companhia aqui pela sua melhor sintonia. Eu sou Bia Ipsen e ficaremos juntos a partir de agora, já anota aí, ó, por uma hora, conferindo todos os hits do Roberto Carlos e amigos, trazendo aquela música aí da época da Jovem Guarda, os momentos românticos, os momentos rock and roll e muito mais pra você e, lógico, sempre lançamentos. E pra começar hoje tem Roberto Carlos e Sofia e Charlotte com Proposta.

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2: Já estamos de volta com mais um bloco do Roberto Carlos e Companhia. E agora, para continuar aqui, vamos com As Baleias.

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15: Já estamos de volta com mais um bloco do Roberto Carlos e Companhia, por aqui com muita música boa. E agora vamos com Força Estranha.

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0: Fechando o nosso bloco, agora é hora daquele rápido break, tomar aquele cafezinho, aquela aguinha, porque daqui a pouquinho tem mais músicas pra você, não sai daí não.
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4: Estamos de volta com o nosso último bloco de hoje aqui do Roberto Carlos e Companhia. E agora tem Como 2 e 2.
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8: Já estamos de volta com mais um bloco do Roberto Carlos e Companhia por aqui, com muita música boa. E agora vamos com Força Estranha.

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0: Fechando o nosso bloco, agora é hora daquele rápido break, tomar aquele cafezinho, aquela aguinha, porque daqui a pouquinho tem mais músicas pra você, não sai daí não.
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4: Estamos de volta com o nosso último bloco de hoje aqui do Roberto Carlos e Companhia. E agora tem Como Dois e Dois.
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1: Fechando o Roberto Carlos e Companhia de hoje, agora o Bia Ipsen, vou indo nessa. Muito obrigada pela sua companhia, obrigada pela sua audiência. Lembrando que a gente tem sempre aquele encontro marcadinho por aqui, viu? Te espero. Um beijo, fica com Deus, aquele abraço. Tchau, tchau.
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2: Alô, compadre, comadre, estamos chegando aqui no Clube do Caipirão, defendendo as tradições culturais de nossa terra com grandes sucessos do nosso cancioneiro. Muita música, alegria pra você, que é o melhor ouvinte do mundo. Vamos que vamos!
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2: A sonoplastia do meu irmão companheiro Zé Luquinha, assessoria e produção da Dona Juju. Juntos nós vamos reviver um passado tão vivo e presente na história e na memória de cada um de nós amantes da música sertaneja. Com a proteção de Deus, estamos chegando!

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1: Opa, que maravilha, como é bom estar contigo em mais uma manhã sertaneja aqui no Clube do Caipirão, abrindo o baú da música sertaneja. A Juju foi ajeitar um cafezinho pra nós, já já tem um cafezão cabeceira, o Luquinha tá ali separando mais umas modas, daqui a pouquinho tem humor caipira, ainda hoje tem histórias e canções da música sertaneja e o sucesso por aqui não para.
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1: Os grandes sucessos da música sertaneja estão aqui no nosso Clube do Caipirão. Vamos ouvir Boiadeiro Errante com Lio e Léo.

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1: E tá na hora de tomar aquele cafezão, hein?
2: É verdade.
1: A Juju vem trazendo um cafezão cabeceira pra gente. Aê, Juju, obrigado, hein? Essa aqui é muito pedida na programação. Um ótimo domingo pra você. Bom dia!

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1: Aê, compadre, como é? Você que está acompanhando o nosso Clube do Caipirão, ó, o nosso programa, ele tem o objetivo de preservar a cultura caipira e a música sertaneja raiz. Por isso, nós temos alguns parceiros que gostam do nosso projeto e nos dão um apoio cultural para continuarmos firmes nessa jornada.
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E aí, galera, bom dia, gente boa, são 4:35, 4:35, galera, olha a hora. Bom dia, Pedra, bom dia, Vaqueirama Valente, bom dia, meus compadres, minhas comadres, bom dia pra você, criançada, você, homem do campo, você nos sítios, nas fazendas, vilas e agrovila, aquele abraço. Tá começando mais um programa Amanhecer no Sertão pela 98.7 Pedra FM. Hoje eu peguei a menina Miriam de calça curta dormindo. Hoje ela perdeu a hora. Bem feito. Quem tá ligadinha é a Hilda lá no sítio Fundão de Buí, que já mandou o seu bom dia. Um bom dia pra você também, minha joia, pra toda a família Nório. Bom dia pra você nas cidades vizinhas que tá curtindo já via internet. Você em outros estados, aquele abraço. Vamos pedir o Papai do Céu força, coragem e sabedoria para conduzir o programa. Eu aqui na locução, Corrinha no painel de comando e você na sua casa. São 4 horas, mas eu tô dizendo que esse macho velho parece que é parente de Zé Cachimbo, pra ser leso. São 4:37. O Corrinha, um bom dia pra senhorita, um bom trabalho. E pode enfiar o dedo no painel de comando. Saia rasgando na frente, que o velho vai costurando atrás. Só na preguicinha.

Bom dia, macho velho, que daí antigo conosco. Gostaria de ouvir uma música com Calista. Vou buscar você para oferecer meu amigo Marcelo, meu amigadinho, Padre Zé, Severino, Padre Dadantico, Piranha, Padre Gonçalo, Tonho Catonha, As Panelas, Beco do Vialês na Veneza, meu amigo Vavantico, Água da Pedra, todo tempo no Saúde Maravilhosa, Pedra FM. Então, bom dia, macho velho.

0: São 4 horas e 58 minutos, 4h58. Alô, você do telefone, bom dia.
1: Bom dia, Márcio Velho.
0: Bom dia, Ivan. E a musga?
1: Deixa eu passar um pouquinho. Ô, Márcio Velho.
0: Oi.
1: Eu gostaria de pedir a música de... A beca aí, o menino e o cachorro.
0: Pode oferecer.
1: Oferecer a você.
0: Obrigado.
1: Ao meu. E a toda a minha família que estiver ouvindo. Isso mesmo.
0: Obrigado, Ivan. Obrigado. Um bom dia para você e para toda a sua família. 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Um abraço, um bom dia para Uriel lá no sítio Fundão. Ele tá aí na sua fazenda, ligadinho no programa. É o futuro vereador da cidade da Pedra. 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Já são que hora mesmo, macho véi? 5 horas e quase 8 minutos. 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Corrinha, você trocou o óleo faz tempo? Não, meu filho, é 1.500 quilômetros, você é doido, né? Vai acabar batendo o motor dessa carrocinha. E o aposentado que lhe deu aquela não vai dar outra, não. Certo? Olha a hora, já são 5 horas e 10 minutos, certo? Pode pegar na cabeça e chamar pro pé, vamos embora.

Bom dia, patrão. Tenho que passar a música aí, encontrar para Jesus. Vou oferecer aqui para minha filha Gislane, minha netinha Alice, Larissa, Maria Eduarda, a mulher Vanderilson. Ofereço para você e para sua família, a bebezona Maroca com a família dela. Ofereço para a bebezona Corrinha. É aqui para meu vizinho e para todos os ouvintes, macho velho. Bom dia.

Um dia mais velho, aqui em Rosinha da Veneza. Gostaria de ouvir a música do Amado Batista. Amado Batista, escutei seu nome. Para oferecer a minha família, a sociedade da rádio, a minha pessoa ajudava. Um bom dia.

0: Bom dia, Macho Véi. Cazuza aqui da Ronaldo, Macho Véi, eu queria ouvir. Em Teodoro Sampaio, participação de Jaine.
1: Vamos à frente de Castelão, minha gente!
0: Desculpe, amor. Bom, por isso é você, a Covinha, Manuela Verão Veniz, Carlinhos Pedro, Jaine, Geraldo Nataí, Amaury, Arlau,

Bom dia, macho velho, meu amigo. Ô, macho velho, tô passando por aí pra você mandar aí passar a musa de Edilson Edmilson. Passa aí, por favor, a estrada deles. Viu? Das mais velhas que tem. É dessa nona, das musas mais velhas. Tchau, macho velho. Oferecendo pra você e a família entender. A festa para meus filhos, a todos eles, viu? É disso, é de Deus.

Macho Véi, toca aí, Macho Véi, com Evaldo Silva e Carlos Cavalcante aí, um forró de vaquejada aí, daqueles bem pegada aí, para oferecer essa gente aí que tá sintonizada aí na PDFM. E aproveitando aí, mandando um abração aí para o meu amigo Ivan, no centro da cidade, ligadinho, pra amiga Maria Nório, meu amigo Zé Cachimbo, Cuca, Ailda, meu amigo aí, Cleitio. Essa turma boa ligadinha lá no Sítio Fundão, a Maroca lá no Posto Boi. Oferecer pra amiga Joelma também, que não perde um programa só. Oferecer essa turma boa lá da cidade de Venturosa, de Lagoinha, de Pedra, Buíque, Arco Verde. Essa turma boa aí dos sítios, nas fazendas, né? Tá ligadinho. Claudinho de Quina aí. Toda essa turma boa, macho velho. Valeu, macho velho.

0: Bom dia, macho velho. Aqui é Toninho das Panelas. Gostaria de escutar qualquer um aí de Cigano do Nordeste. Oferecer aqui pra Nenê Neco, pra Roberto Zé Luiz, pra Tony Catonho, pra Júnior de Gracieta, pra Jeep, pra Pipoca, pra Fazendinha, e pra todos os ouvintes, macho velho.
1: Hey! Vou mandar um abraço pra galera do Alberto, nosso amigo Tarcísio.

0: São 5 horas e 46 minutos, né? É que com esse horário político que tava, a gente fica meio desorientado quando volta. São 5 horas e 46 minutos. Um abraço, um bom dia para vocês da cidade de Venturosa. A amiga Lília tá ligadinha, disse que perdeu a hora, né, minha Lília? Mas é assim mesmo, né, nega? O calor, a gente vai dormir tarde e acaba até perdendo a hora. Um abraço para Zé da Celps, Andreane, Neném de Neco, João Norato, ainda o amigo Zé Dinani, mas Priscila, meu amigo Soró é outro que tá ligadinho, Aldério do Parque Nezinho de Basto, Tom e Catito também, meu amigo Catito, um abraço para você, o Pedro Henrique também, não perde a programação de jeito qualidade. Um abraço para Zé Buxinha, grande mototáxi aí na cidade de Venturosa. E o telefone chama, se fosse cobrador já sabe o que dizer, diga que o velho não veio. Alô, você do telefone, bom dia.
1: Bom dia, meu patrão, é o cobrador mesmo.
0: Ô, Antônio de Caton, bom dia, meu velho amigo.
1: Dá pra botar aí a música... Tinoco, Tonico e Tinoco, Aparecida do Norte.
0: Pode oferecer, pode ficar à vontade.
1: Vou oferecer a Zé Guilherme, a Aldera, a Luquinha, a Zéí, a Jaime da Bicicleta, Neto Vialejo, a Ivan aí da Farula Solanda, nosso amigo, Cabinho de Quino, Cidadão Rufifeiro, a Marla Marcelo, a Rafael da Macambira, a Ita Lucas, Toninho, a Pedro Noé, a Daniel, a Zé Irão do Mundo Novo, e a Machanzinho de Mesa, Zé Coutinho, e a você e a Corrida. Quer que eu ofereça mais ou tá bom?
0: E os noivos?
1: Sim, esqueci a nosso amigo Roberto Beijo e minha prima Eliane. Desculpa, eu tenho esquecido, é muito jeito.
0: É verdade. Um abraço, meu amigo Tonho de Catonha aí. Oi, das tá panelas. Ainda tem Tonho de Noel, tem muita gente boa naquelas bandas ali. Lá no Urubu tem um amigo Maciel, Lucy Cleide, a amiga Lúcia, Leandro, Benilda também ligadinha, Roberto de Beijo, Babu, que é um menino de Benilda, o Edivaldo Vaqueiro, um abraço para cada um de vocês. Também tem ele, né, o meu amigo Tony de Caton, esse que tava falando agora, esse aí pelejou pra casar com Maroca, ficou cochilando que nem cavalo rei por cima dos braços, outro rei passou a perna, ou quer dizer, tu carregou, né? Bem feito pra Tonho de Catonho. Ele agora tá que nem museu, sol de recordação. Um abraço, um bom dia para o amigo Chicão e Dona Jararaca lá da comunidade Gia, Tião Boiadeiro Masbreno, Betão e Neide lá da Chácara.

0: Deus é fiel. Um abraço para a família Galdino lá nos Olhos d'Água, o Misrael, Marilene, Deon Transporte, Geraldo Gino, Maria Mais Eduardo também, aquele abraço. E vem se aproximando aí a novena do Padroeiro São Sebastião, né? Vem se aproximando, né, em janeiro. Por enquanto nós vamos aqui correndo por as beiradas, não é corrida. 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Um abraço para Damião e Paula lá da Panificadora Medalha de Ouro, na Avenida Serra Azul, no número 40. Genesi Ferreiro também ligadinho, Fátima da Verdura, Zezé, um abraço para cada um de vocês. Maria Nório lá no Fundão de Buíque, minha vaqueira, tá ligadinha, ligadinha, um abraço para você, para Hilda, Zé Cachimbo e Gato Véi. Gato Véi dorme lá na sombra da igreja direto. É a Tali da Coca. Ainda tem o amigão Cleito, tem Gabriel, Kaique e ela, a famosa Fome Zero. É outra dormioca da gota também. Já são 5h51. 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É bom demais uma casa dessa pertinho da gente. da CIA aí no sítio, Manuel Rodrigues Niati, um bom dia, um abraço pra tu e pra toda a tua galera. Moça lá no Saco das Cobras também, em Águas Belas, tá ligada. Quitéria lá do sítio Timbaúba. Mara lá no Mundo Novo de Buíque, também curtindo. Zé Irã, um bom dia para todos os ouvintes por esse mundão de Deus. Já são 5 horas e 55 minutos. 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Já são, meu filho, não se atrase não, 5 horas e 56 minutos. 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Mas todo ano nada, é 3, 4 vezes no ano ele vem comer a boia de ruim da Água Boa, vem. Não sai daqui da cidade. Também é bom demais quando ele tá aqui na cidade, viu? Toda semana ele tá aqui mais eu. E quando ele chega aqui, o rolo é grosso. É meu amigão Doca Tenório. Ele é irmão de Julinho da Água Boa. Um abração para essa família maravilhosa. 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Emagreceu. Tá que nem Corrinha. Corrinha tá bem maguinha, coitada. Depois que ela começou a correr ali pro portão pra ver quem passa na avenida, fica só o zóio nadando pro lado da BR ali, começou a emagrecer. Tá de um jeito, se engolir um caroço de pitomba, o cara pensa logo que ela tá buchuda. Ela dando risada ali com a cara lisa. 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Não, gente, eu não tô brincando, não. Eu tô falando negócio é de Corrinha. Corrinha, coitada, tá tão maguinha que ela não tá fazendo mais nem extra. Passar assim no lado da luz, é que a gente não vê a extra mais, não. Eu, hein? Isso é cachimbo, quando feita... Ô, é trabalhando, né, Corrinha? É. A trabalhada é grande, na panela. Corrinha, ó, é 6 horas em ponto, Corrinha doida. Falou no negócio dela pegar a cria, ela fica doidinha do juízo.
1: Bom dia, macho vai, pesqueria na área. Gostaria de ouvir a música de Reginaldo Rossi, O Dia do Corno. Oferecer aí a você, macho véi. Pedra FM, show de bola. Cuida, macho véi. Macho véi, tu queima, queima, tu tem 2 de 5.
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1: Bom dia, macho velho. Lembrou de mim, não foi? Tô com saudade. Passa uma música de Milionário José Rico, Ninguém é de Ninguém, pra nós ouvir. E aí, tá chovendo? Aqui tá mais seco do que língua de papagaio, viu? E as coisas boas. Deus abençoe, teu bom dia.

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1: Bom dia, macho velho, máquina. Aqui é Rosso da Fazenda Caldeirão. Gostaria de ouvir uma música com Zezé de Camargo Luciano. Posso ir, não impeça sua viagem. Para oferecer a Matheus aqui na Fazenda Caldeirão, a Laia aqui na Fazenda Caldeirão, a Roberto de Beja aí no Urubu, a Júnia ainda em Poeira, a Léo Leite aí no Urubu, a João Paulo aí nas Panelas, a Eliane Vaz aí nas Panelas, a Claudinho Biquino na Fazenda Tira Couro, a Isaquiel lá na Bica, a Cícero da Pedra Preta, a Brugueiro da Reciclagem aí na Pedra, a Jorge Vitorino aí na Pedra, e a toda a galera que está escutando essa rádio. Valeu, macho velho, cuida.

0: macho velho juntando verdura velho no meio da feira ali. Aí eles estavam juntando e eu filmando, disse, já tava com uma caixa cheia.
1: Ah, vem corno, filho de uma égua, Roberto. Ah, vem ser vergonha bom numa varada.
2: Bom dia, língua de trapo, linguarudo, bicho velho pra falar da vida dos outros. Como é que tu tais? Aqui é Eliane Vaz de Cipanelas. Quero pedir a música de Chitãozinho e Chororó. Águas Passadas, pra oferecer a toda a galera do Cipanelas em Poeira, Urubu. Pra oferecer a meu amigo Rose, na Fazenda Caldeirão. Pra oferecer a Nega. Pra oferecer outro linguarudo. Meu primo Toninho, manda ele parar de falar da minha vida. Você, ele, eu vou meter o cacete nos dois.
3: 6:13, 6:13. Aí, gente, pra quem não conhece ou não conhecia, né? Essa é a Eliane Vaz, é a noiva de Roberto de Beijo. Mas eles já deram uma brigada, né? Ele tava meio triste ontem, eu falei o que é. Ele disse, Eliane, tá meio desanimada, meia fria, tá com... dizendo que eu tô com interesse nas coisas dela. Eu disse, que coisa? Eu disse, não, porque ela tem lá uns bichos de cabelo e ela tá pensando que eu só quero passar a perna. Eu digo, é o que? Ele disse, é porco. Ele disse, ela que é um mói de porco da bexiga e tão falando que meu interesse nela é só pra comer os negócios dela lá, os porcos. Mas acho que não, o Roberto é um cabra trabalhador, ele não ia se interessar se só nos porcos dela não, ele morre de amor por ela sim. E o Tadu Tonho de Catonho morre de ciúme. Pense num véio ciumento da praga.

Bora, macho rei. Minha Matheus. Bota aí os gaios de rei vaqueiro. Príncipe encantado. Vai oferecer a comadre Rosa. Oferecer a comadre França. Ah, o gordo cheio de grudo, gordo de jarba. Esse é a caceteira do Brega. A Andrezinho em ponta fina. Já ele tá comprando um capacete toda semana, rapaz, com as pontas furando. Esse é a Roberto de Beijo, a Léo Leite, a Gipão, a Marcelo e a todos.

Olá, bom dia, meu amigo Macho Velho, aqui é o JB da Veneza. Gostaria de ouvir uma música aí com a Amada é Deus. Vocês estão vendo aquela? Pra com ela oferecer a nosso amigo Neco do Vialejo, Vilas, Salete, Sonha, Tineu, nosso amigo Genô, sua esposa negra, seu filho Alain, na bica de baixo, Zaquiel, Neném do Fumo, Zé Rolinha, Vaca Velha, Nico Cabaceiro, sua esposa Lúcia e sua seu Gerro, no sítio Buqueirão, nosso amigo Franca, Evaldo, Ronaldo, Raniel, Paulinho, Roberto, Raquel, Maria Paula, família Balbina aí, nossa amiga Patrícia também, Ronaldo no Alegre, Dedeira, no sítio Gia, nosso amigo Francisco Belo, Dona Angel, Doutor Lela, Xuxo, Preto Noé, Marcelo Neve, essa turma boa aí, o sítio Gia, no Riacho do Pau Toco, Inigo e seus filhos, Reginho, Facada, Franço, Nando, Matheus, na Fazenda Caldeirão, Lourdes do Cumbi, Cazuzo, na Rua Nova, Eliane, Zé Luiz, Buguela da Reciclagem, seu esposo Cícero, seus filhos, Sandro, Maria Cissa, Pedro e Dona Flor, na Rua do Campo, suas filhas, e aqui na Veneza, nosso amigo, a família Barra Nova, Maroca no Poço do Boi, Romeu na Serra da Ivara, e pra você, meu amigão, coloco o Tonota 10.

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0: Ô, macho, véi. Homem, deixa de ser fresco, véi, fresco da peste. É que nem Zaqueu diz, tu é meia frescalhado, bicho. Oxe. Deixa o camarada em paz, rapaz. Vai fazer esse programa na rádio e fica calado, cheio de gaia. Qualquer dia ela aparece aí na rádio bem cedinho aí, bota uma touca em tu e balança lá fora. Dou tu umas varadas pra tu aprender a ser gente. Acaba depois de velho, tá virando a casaca, porra.
1: Oxe, e o que é que eu tenho a ver com a vida daquele baitola que tu tá parido por ele? Tu tá parido por ele, rapaz, porque tu é farinha do mesmo saco, homem. Ai, tomar na saída do feijão pra lá, rapaz. Só porque é parente seu, agora você tá doido por ele, eu falei nada com aquele corno. Mas, menino, são 6h38. Agora deu a macaca só porque são compadre agora. Um tá parido por o outro. Leve ele pra criar aí na fazenda Tiro Couro, aonde ele devia estar até hoje. São 6h38, gente boa. 6h38. E o que era mesmo que eu ia dizer? 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Tá dado o recado. 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Eita, vaquerama valente, tá chegando aí o quarto bolão de pega de boi no mato na Fazenda Simão. Dia 14 de novembro, a Fazenda Simão vai estar em festa. A galera Dedé, Vitorino, Jorge, Vânia, convida a vaquerama para essa grande festa. Também vai ter a missa do vaqueiro, é claro, dia 14 de novembro, a partir das 12h30, das 12h30, aí começa a grande festa para vaquerama e para o público em geral da Cidade da Pedra e toda a região, viu? Vai ser uma grande festa aí para vocês. Se agende, se prepare, que vai ser uma festa para mais de metro. A entrada para o homem é R$30, mulher não paga na dica de nada. A solta do gado a partir das 13h45 e às 14h a solta dos vaqueiros, tá certo? É, se você, cadê? Chegou agora esse cartaz, depois a gente vai ver aqui com mais detalhe para vocês. O almoço para todos os a vaqueira solta dos vaqueiros, tá certo? É, se você, cadê? Chegou agora esse cartaz, depois a gente vai ver aqui com mais detalhe.

mais dois boi de mil, será se atingir a meta de 75 vaqueiros, tem mais dois boi de mil, tá certo? Bom, depois a gente vem com mais detalhe. O que eu posso garantir para vocês que vai ser uma festa para mais de metro. Quem vai fazer a festa para vocês, balançar o esqueleto, vai ser Micael Vaqueiro, Zenildo Vaqueiro, Pedro Henrique e Juninho Santos e mais Lucas Vaqueiros e João Paulo. É a galera que vai fazer a festa para você ter essa festa aí dia 14 de outubro, viu? Dia 14 de outubro, você não pode perder essa grande festa aí na Fazenda Simão, tá certo? E vamos de música, que eu não tô muito bom com o estado desse Claudinho de Kim, não. A vontade que eu tenho é quando sair daqui, passar aí na Fazenda Tiracouro, pegar no chifre dele e dar um nó, pra ele deixar de ser sem vergonha. Ele marrozar que é o dele. E aí eu fiquei com tanta raiva daquele barrigudo que me esqueci de oferecer a música. Essa música aí foi a amiga Marina que pediu lá do Horizonte Alegre, ofereceu para todos os ouvintes, para toda a galera, para todos que estão ligadinho na 98.

0: Tu e Roberto de Beijo é dois boi. É dois boi, tu e Roberto de Beijo. Homem vai pra cá da peste. Homem. Deixa de azuar o cabo, macho velho. Eita boi velho da porra.
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0: minuto, o programa Amanhecer no Sertão vai chegando no final. A gente vai agradecendo o Pai do Céu por esse dia. É claro, a vocês também que estão aí do outro lado. Um abraço para cada um. Amanhã, 4:30 da madrugada, a gente se encontra de novo, Corrinha e eu. E Corrinha, né, Corrita? Vamos embora? Então, fique com Deus, um abraço. Fui, tchau.
1: Vai que embora, carniça.
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3: Pra você desejo uma ótima quarta-feira. Vamos curtir a partir de agora o programa Forró Mania, com o melhor deste ritmo dançante e alegre. Eu sou a locutora Patrícia Vieira e espero que você esteja bem animado, pronto, pronta pra curtir essa programação feita com muito carinho pra você. Vem comigo? Forró Mania de hoje está começando.
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0: Você ouviu mais um bloco do Forró Mania. Continue sintonizado, daqui a pouco eu volto com mais músicas.
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0: O debate sobre o fim da escala 6x1 seguiu no Senado nesta quarta-feira. Para que a proposta seja votada, é preciso um período de 5 sessões de discussão no plenário da Casa. A desta quarta foi a segunda. O presidente do Senado, Davi Alcolumbre, afirmou que a matéria deve ser votada em primeiro turno já na semana que vem. Uma outra sessão de debate está marcada para esta quinta-feira. O senador Marcelo Castro, do MDB do Piauí, defendeu que a nova escala vai beneficiar os trabalhadores que recebem menores salários.
1: O trabalhador de salário mínimo, esse que está na base da pirâmide econômica, esse é que não tem, não adquiriu, não alcançou ainda esse direito. E é para esse que nós vamos legislar, para que ele possa trabalhar 5 dias na semana, a exemplo do que já ocorre com a imensa maioria dos países do mundo, e para que a pessoa tenha 2 dias de descanso, que são essenciais para a saúde física, para a saúde mental e para a saúde social.
0: Já a oposição diz que vai buscar o adiamento da votação para depois do segundo turno das eleições presidenciais. O senador Rogério Marinho, do PL do Rio Grande do Norte, defendeu que seja cumprido o regimento interno.
2: Que a discussão agora é oportunista, nós não nos negamos a discutir jornada, não nos negamos a discutir esse ou qualquer outro assunto. Então não faz bem ao país se votar um assunto dessa gravidade, dessa importância e com essa repercussão da maneira que está sendo votado. Mas vamos aguardar o processo de discussão e oportunamente vamos nos posicionar. A estratégia é que o regimento seja cumprido, né? Que haja discussão, que haja interstício, que não haja atropelo.
0: A líder do governo, a senadora Tereza Leitão, do PT de Pernambuco, busca assinaturas para acelerar a tramitação da PEC. A proposta de emenda à Constituição para o fim da jornada 6x1 foi aprovada pela Câmara dos Deputados em maio. A matéria prevê que a carga horária máxima de trabalho será de 40 horas semanais, com um período de transição de 14 meses. O texto estabelece 2 dias de repouso por semana, sem redução salarial. A proposta também mantém a jornada de até 8 horas diárias, com possibilidade de compensação de horas e de redução da jornada por acordo ou convenção coletiva de trabalho. Para aprovar a proposta, será preciso o apoio de 49 dos 81 senadores. Da Rádio Nacional em Brasília, Gésio Passos.
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4: Oito e quatro. 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

0: Olá, bom dia, tô chegando na sintonia do sucesso, são 8 horas mais 18 minutinhos, hoje é dia 8 de outubro de 2026, eu sou o JL Silva e te faço companhia a partir de agora, nesta manhã de quinta-feira, né? Estamos aqui passando do meio da semana, que bom dia para você em casa, no comércio, no trabalho, você internauta navegando através da internet, obrigado internautas de plantão. Muito obrigado por se plugarem aqui na programação da 98. A partir de agora você interage comigo no 991-584337, é o WhatsApp do sucesso. Tem também a linha móvel para você ligar para cá, 991-484215. Nossa festa musical, o Super Manhã tá começando agora.
1: Oi, bom dia!
0: 8:18.
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3: O que você vai fazer com cada minuto de sua vida? Será que vai fazer tudo aquilo que prometeu? Vai realmente amar mais? Se cuidar mais? Viver mais? Vai aproveitar tudo que a vida tem para oferecer? Vai torcer mais, viajar mais, experimentar mais, descobrir mais. Será que vai sorrir mais de um jeito que nunca sorriu antes? Será que vai valorizar mais o que lhe faz bem? O que realmente importa para você? Vai aproveitar mais cada momento? Bem, isso só você pode responder. Mas não deixe para daqui a 365 dias. Nem para amanhã. Muito menos para daqui a pouco. Porque a vida acontece neste exato momento, neste minuto, neste segundo. E ela é feita de pequenas felicidades diárias. Desde um simples café da manhã até a descoberta de uma grande ideia. Por isso, viva agora. No seu trabalho, numa viagem, fazendo um mergulho, escalando uma montanha. Numa ligação, no meio de uma reunião, no meio de um show, no encontro com os amigos, num bate-papo pela internet. Viva aonde você estiver. Porque de minuto em minuto, você vive dias cada vez melhores, meses felizes e os anos repleto de realizações. E aí? O que você vai fazer com cada minuto de sua vida?

0: Mande alto.
1: Bom dia, meu querido amado J.R. Silva. Solenira de Ventrosa, gostaria de ouvir Pregadores de Rosas para oferecer a minha manita, meu pai Zezinho Batu, com toda a família, a minha prima Irene, com toda a sua família, a Cicim, Cazuzinha, Dona Isaura e toda a família, a Dona Maroca e família, a meu grande amigo Aldera e família, Matheus Mirim e família, a todos meus amigos, a todos meus familiares e a todos os ouvintes. Continuo dizendo sempre, amo todos por iguais, todos moram dentro do meu coração. Um abraço e uma abençoada quinta-feira para aqueles que vão
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1: Beijo, beijos, amo todos moram dentro do meu coração.

0: Pregadores de Rosa na sintonia do sucesso, todo mundo ligado aqui na melhor sintonia do seu coração. Valeu um toque para Lenira Ramos lá em Venturosa, programada aqui na gente. Muito obrigado pela audiência, obrigadão pela companhia. Muito bem, hora do intervalo, eu volto já já trazendo muito mais músicas para você aqui na melhor. 8h31.
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2: Preparem-se para uma nova estrela na telinha. A jovem atriz Pietra Quintela, de apenas 19 anos, está fazendo sua estreia em novelas da Globo e já está dando o que falar. O amor pela arte vem de família, já que ela é filha de Marcos Quintela, ex-integrante da boy band Dominó. Mas as conexões de Pietra não param por aí. Ela também é considerada irmã de alma de Rafa Justus, filha de Roberto Justus e Ticiane Pinheiro, mostrando que o mundo das celebridades é mesmo uma grande família. Fiquem de olho nessa nova promessa.

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0: Estamos de volta, são 8 horas mais 50 minutinhos, 8h50, muito obrigado pela companhia.
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0: Mande seu áudio aqui pra gente no 991-58-4337. Bom dia.
3: Bom dia,
0: JM.
3: Porque a
0: gente
3: vai a música do Amado Batista. Aviso um burro lá na estrada. Para oferecer a minha família e a todos vocês da rádio. E minha filha dos olhos d'água. Um bom dia.
0: Muito obrigado, Rosenilda. Zezinha tá em Venturosa. Bom dia.
4: Oi, bom dia, JL. Bota pra mim a música de Rick. Parece que é de Rick Renne. O dinheiro compra tudo, menos outra vida. É Zezinha, da José Moraes de Oliveira, de Venturosa. Ofereço pra toda a minha família, todos meus amigos e amigas aqui. Venturosa, e a você e toda a sua família.

0: muito bom dia para você, uma excelente manhã. Tá todo mundo ligado aqui na nossa sintonia, na nossa programação. Que bom ter você comigo, hein? Vamos nessa, vamos bem juntinho. Sair pra gente, Amado Batista, pra Rosenilda do Sítio Veneza. Zezinha também tá em Venturosa, participou aqui desse bloco musical. Muito obrigado pela companhia. 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
1: Oi, bom dia!
0: 9 horas pontualmente.

A oposição no Senado tenta adiar para depois do segundo turno das eleições a votação da PEC que prevê o fim da escala de trabalho 6-1. A mobilização ocorre após o presidente do Senado, Davi Alcolumbre, sinalizar que a proposta poderá ser votada em primeiro turno na próxima semana. O líder da oposição, Rogério Marinho, defendeu que a matéria siga o rito normal do Senado e afirmou que não considera adequado votar uma proposta dessa dimensão durante o período eleitoral. Enquanto isso, a base do governo trabalha para acelerar a tramitação e tenta reunir assinaturas para um calendário especial, que permitiria reduzir o intervalo entre os dois turnos de votação. A PEC já foi aprovada na Câmara e passou pela Comissão de Constituição e Justiça do Senado. Alcolumbre afirmou que, se receber um pedido para acelerar o processo, o requerimento será levado ao plenário para a decisão dos senadores.

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5: Super Manhã de volta com muito mais músicas pra você, muito mais diversão, muito mais alegria aqui no seu rádio. Muito prazer, eu sou o JL Silva.
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5: Vamos prosseguindo, vá mandando seu áudio aí no 991-58-4337, faça a festa.
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5: Muito bem, vamos prosseguindo, tá todo mundo programado aqui na melhor sintonia.
7: Olha a mensagem,
5: hein? Chega na mensagem o Matheus lá do Sítio Recanto, ele diz: bom dia, quero ouvir a música do Bruno Maurit, né? Daqui a pouquinho procuro sua música, viu, Matheus? Daqui a pouquinho. Bruno Maurit, né? Muito bem. Vamos então, deixa eu me ver por aqui na programação do sucesso. Quem tá ligadazinha aqui na gente também é a Larissa de Garanhuns, né? Alô, Larissa. Bom dia, Larissa.
8: Bom dia, JL. Aqui é Larissa. Gostaria de ouvir uma música com a filha do caminhoneiro, com ela oferece para minha mãe que tá ligada no Sítio do Meio, Vera Lúcia. Meu esposo Luciano, meus filhos, Lina Rafi, Lawane, Luane. E para todos vocês da rádio e todos os ouvintes.
5: Muito obrigado, Larissa. Uma excelente programação, viu? Muito obrigado aí pela sua companhia. Vamos ouvir a música que você pede, o som que você gosta da mais ouvida. Chegando aquele sonsaço que você gosta de ouvir aqui nos 98,7. Vamos então, Matheus, ligado aqui na gente, quer ouvir Bruno Maurit, né? Então, Bruno Maurit vai tocar pra gente aqui na sequência, um sonsaço internacional, 98,7, a rádio que toca as melhores.

0: Esta canção fala da filha de um caminhoneiro, uma história real que aconteceu na cidade de Castelo, no estado do Espírito Santo. E para contar essa melodia, eu, Denis Gerais, convido meu amigo Flávio Moreno, o mais apaixonado da Bahia.
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Muito bem, tá aí pra gente a música que você gosta, é o som que você pede aqui nos 98,7, A Filha do Caminhoneiro. Um toque pra Larissa em Garanhuns, mandando um toque pra toda a família, né? Muito obrigado aí pela companhia, obrigado pela audiência. 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

O cantor e apresentador Netinho de Paula, de 56 anos, passou por uma cirurgia delicada para a retirada de um câncer na tireoide. A notícia pegou muitos fãs de surpresa, mas a assessoria do artista já tranquilizou a todos. De acordo com o boletim médico, o procedimento foi um sucesso e Netinho está em repouso, seguindo todas as orientações médicas. Ele havia sido diagnosticado com um carcinoma papilífero em estágio inicial no fim de setembro e se mostrou confiante nas redes sociais. Desejamos uma pronta recuperação.

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1: Muito bem, de volta ao Super Manhã da Rádio Líder, campeã em audiência. Bom dia para você que nos dá uma imensa e grande audiência nesta quinta-feira maravilhosa, né? Pois é, deixa eu mandar aqui um alô para o nosso amigo Uriel, aí do sítio Vito, zona rural da Pedra, né? Ele que em breve, nas próximas eleições, será pré-candidato a vereador pelo município da Pedra nas próximas eleições municipais. Nosso amigo Uriel e toda a família, um forte abraço para você.
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1: Vamos aqui para o zap 991-58-4337.
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1: Bosa tá no sítio Bica de Cima, bom dia.
5: Bom dia, Jardinaldo Lira, bom dia, aqui é o Bosa aqui do sítio Bica de Cima. Bota uma música aí pra mim com Alan e Aladim, das músicas mais antigas, daquelas mais velhas, para oferecer a Lela, a Micola, a Micael, a Michael, a Zezinha, a Seu Manuel, a Dona Deixa, a Lenivaldo, a Micola, a Mirelle, a Seu Manuel Benedito, o Seu Manuel Benedito, que é o dono do El, o cara do Flamengo, né? O torcedor do Flamengo que joga hoje, Manuel, a Dona Deixa, a Lenivaldo, a Micola, a Mirelle, a Seu Manuel Benedito, o Seu Manuel Benedito.

0: família e todos aí da rádio. Olha, senão eu gostaria que, assim, é daqui para terminar seu programa, só que eu estou mandando agora mais cedo, viu? É, você passa aquela reza de Senhor, segura o meu barco, se for possível, é, que você seja para mim, para toda a minha família, né? A Lourdes lá de Cumbi com a família dela, Silêncio Siqueira também com a família, Nilda também com a família, para você também com a sua família, e para Maria Cícia, que mora lá na Rua do Campo. E então vai para todos aqueles ouvintes, viu? Agradeço de coração.
1: Muito obrigado.
0: E tchau, um bom dia.
1: Uma excelente manhã. Você, valeu, viu? Rosa. Todo mundo ligado aqui da Melhor. Um abraço também para Maria, lá do sítio Zezé. Alô, Maria, no sítio Zezé, né? A mãe da nossa amiga Lurian Bezerra, né? Bom dia, obrigado pela companhia.
2: Oi, bom dia!
1: Tá chegando pra gente, Alain e Aladim. Dois passarinhos. 9h49 agora.

0: Canta aí pra gente, música gospel, Segura Meu Barco, Senhor. Muito bem, valeu um toque pra Rosa na Avenida Antônio Paz de Lira, né? Aqui bem pertinho da gente, nos acompanhando. Muito obrigado à turma do bairro Alto da Boa Vista, bom dia.
1: Oi, bom dia!
0: Bom dia, bom dia, tá chegando o intervalo e eu volto já já com muito mais músicas pra você.
1: Oi, bom dia!
0: 9 horas e 58 minutos e é hora de falar sobre saúde. Vamos falar sobre saúde, é hora de falar sobre qualidade de vida no quadro Cuide-se Bem.
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3: Passar 20 minutos por dia em um parque, praça ou espaço arborizado é o suficiente para restaurar sua capacidade de atenção. De acordo com a teoria da restauração da atenção, confirmada por estudos da Universidade de Michigan, os ambientes urbanos exigem um foco direcionado constante, o que esgota rapidamente a nossa energia mental. Já a natureza oferece estímulos suaves, como o som das folhas e o canto dos passarinhos, permitindo que os circuitos cerebrais de concentração se regenerem. Os pesquisadores observaram uma redução expressiva nos níveis de ansiedade e uma melhora na memória de trabalho em pessoas que adotaram esse hábito simples. Se você trabalha em um ambiente fechado, faça uma pausa para caminhar ao ar livre. O contato diário com o verde é um remédio natural para a mente. 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Pequenos cuidados, grandes mudanças.
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A Polícia Federal arquivou a apuração preliminar sobre uma suposta interferência dos Estados Unidos nas eleições brasileiras de 2026. O procedimento havia sido aberto após um pedido da Advocacia Geral da União, baseado em uma reportagem sobre o possível repasse de recursos do governo norte-americano para um projeto relacionado ao debate sobre decisões do Supremo Tribunal Federal. A PF concluiu a análise inicial sem transformar o caso em um inquérito formal. A investigação havia sido anunciada pelo diretor-geral da PF, Andrei Rodrigues, no dia do primeiro turno, em 4 de outubro. Segundo informações divulgadas, a apuração foi encerrada por falta de indícios mínimos que justificassem a abertura de um inquérito sobre interferência no processo eleitoral. O presidente do Tribunal Superior Eleitoral, Cássio Nunes Marques, já havia afirmado durante o primeiro turno que não havia indicativos de interferência internacional nas eleições.

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falar em famosos votando, o que não faltou foi estilo nos locais de votação. Glória Pires, Fátima Bernardes e uma série de outras celebridades chamaram a atenção com seus looks escolhidos para o dia de exercer a cidadania. Teve quem apostou no básico e confortável, e teve quem aproveitou para mandar um recado através da roupa. Fátima Bernardes, por exemplo, transmitiu uma mensagem de esperança em sua camiseta com a frase "Atrai coisa boa", enquanto outros artistas optaram por produções que demonstravam suas preferências políticas. Os looks dos famosos nas urnas viraram um verdadeiro desfile de moda e posicionamento. Sim!

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Muito bem, chegando agora a última de hoje aqui da programação. Nando Cordel. Daqui a pouquinho tem o Jornal da 98.

Tá aí pra gente o som do Nando Cordel, né? É de dar água na boca. Muito bem, a última de hoje, minha gente. Na sequência tem o programa Jornal da 98, para você ficar sempre muito bem informado. O Super Manhã volta segunda-feira a partir das 8 da manhã. Fique ligado aí na melhor. 10 horas 47 minutos, é hora do quadro Um Minuto com Deus.

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1: 1 Tessalonicenses, capítulo 5, verso 15, está escrito: tomem cuidado para que ninguém pague o mal com o mal. Pelo contrário, procurem em todas as ocasiões fazer o bem uns aos outros e também aos que não são irmãos na fé. Muitas coisas nos dividem, sejam opiniões políticas, times de futebol, preferências musicais, denominações, enfim, muitas coisas. Porém, quem nos une é maior do que qualquer coisa, pois quem nos une é... Muitas coisas nos dividem, sejam opiniões políticas, times de futebol, preferências musicais, denominações, enfim.

0: casas. É tempo de mostrarmos que o amor de Cristo, que dizemos praticar, não está presente só nos nossos discursos, mas também reflete em nossas atitudes. Que tal fazer compras para aquele seu vizinho mais velho que está de quarentena? Ou chamar aquele seu amigo que não está podendo ficar em casa por causa do trabalho e dizer que está orando por ele? Perguntar como está a situação financeira de algum irmão da sua igreja e oferecer suporte ou uma cesta básica? Enfim, estamos todos no mesmo barco e precisamos de toda a ajuda possível. Enquanto tem pessoas brincando com essa situação, colocando essa pandemia como algo pequeno e bobo, pessoas que inclusive poderiam estar ajudando e muito nessa situação toda, nós, que somos o povo de Deus, devemos nos unir, mesmo que à distância, para passarmos por isso da melhor forma possível, oferecendo ajuda aos necessitados e tentando acabar com essa onda de desinformação que o nosso país está enfrentando. Eu quero orar por você. Deus, obrigado pelo seu amor e pela sua palavra. Senhor, nos perdoe, pois somos muitas vezes egoístas e só pensamos no nosso próprio bem-estar. Dê sabedoria ao seu povo nesse momento e dê sabedoria também aos líderes desse país. Dizemos que somos a favor da vida, mas em momentos como esse agimos de forma incoerente com o nosso discurso. Nos perdoe por isso, Pai, e nos ajude a melhorar para a honra e glória do teu nome. Eu oro em nome de Jesus.
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4: Olá, muito bom dia para você. Hoje, quinta-feira, 8 de outubro de 2026. Está no ar o Jornal da 98. Pernambuco tem melhor desempenho regional e Nordeste lidera crescimento econômico no país. A economia do Nordeste registrou crescimento de 2,5% no acumulado de agosto de 2025 a julho deste ano e liderou. Ao lado do Sul, o desempenho entre as regiões do país, o resultado supera a média nacional de 1,5% e reforça o dinamismo da economia nordestina. Segundo análise do Escritório Técnico de Estudos Econômicos do Nordeste, o ETENE, do Banco do Nordeste, BMB. Pernambuco registrou o melhor desempenho na região com a expansão de 3,6%, mais que o dobro da taxa observada para o Brasil. Também são acompanhados Rio Grande do Norte, 2,1%, Ceará, 1,7%, Maranhão, 1,6% e Bahia, com 1,4%. Único com desempenho ligeiramente inferior à média nacional. Para o superintendente do banco... do BNB, né? O Banco do Nordeste, em Pernambuco, Hugo Luiz de Queiroz, né? O crédito vem sendo usado como importante ferramenta para manter o dinamismo da economia do Estado.
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4: Previsão do tempo para esta quinta-feira na Pedra. Hoje é dia de sol com algumas nuvens durante o dia. À noite o céu fica com muitas nuvens, mas não chove. Mínima de 18 graus, máxima de 33. Horas mais 53 minutos, 10h53, pelo horário de Brasília. Alunos protestaram ontem contra o retorno de diretor investigado por abuso sexual em escola de Garanhuns. Estudantes da Escola de Referência de Ensino Médio EREM, Henrique Dias, em Garanhuns, no Agreste do Estado de Pernambuco, realizaram um protesto na última terça, dia 6, contra o retorno do diretor da unidade, que é investigado por denúncias de abuso sexual contra ele.

0: alunas da escola. O servidor estava afastado das atividades desde junho deste ano, quando o Ministério Público de Pernambuco passou a apurar as denúncias. Os supostos casos teriam ocorrido no fim de 2021, período em que ele trabalhava na instituição como professor. A manifestação ocorreu em frente à escola e reuniu estudantes que questionaram a permanência do servidor na função de diretor, enquanto as denúncias são investigadas. Oposição quer adiar debate sobre o fim da escala 6x1. Quem detalha pra gente com mais detalhes é o repórter Gésio Passos.
1: O debate sobre o fim da escala 6x1 seguiu no Senado nesta quarta-feira. Para que a proposta seja votada, é preciso um período de 5 sessões de discussão no plenário da Casa. A desta quarta foi a segunda. O presidente do Senado, Davi Alcolumbre, afirmou que a matéria deve ser votada em primeiro turno já na semana que vem. Uma outra sessão de debate está marcada para esta quinta-feira. O senador Marcelo Castro, do MDB do Piauí, defendeu que a nova escala vai beneficiar os trabalhadores que recebem menores salários.
2: O trabalhador de salário mínimo, esse que está na base da pirâmide econômica, esse é que não tem, não adquiriu, não alcançou ainda esse direito. E é para esse que nós vamos legislar, para que ele possa trabalhar 5 dias na semana, a exemplo do que já ocorre com a imensa maioria dos países do mundo, e para que a pessoa tenha 2 dias de descanso, que são essenciais para a saúde física, para a saúde mental e para a saúde social.
1: Já a oposição diz que vai buscar o adiamento da votação para depois do segundo turno das eleições presidenciais. O senador Rogério Marinho, do PL do Rio Grande do Norte, defendeu que seja cumprido o regimento interno.
3: Que a discussão agora é oportunista, nós não nos negamos a discutir jornada, não nos negamos a discutir esse ou qualquer outro assunto, então não faz bem ao país se votar um assunto dessa gravidade, dessa importância e com essa repercussão da maneira que está sendo votado. Mas vamos aguardar o processo de discussão e oportunamente vamos nos posicionar. A estratégia é que o regimento seja cumprido, né? Que haja discussão, que haja interstício, que não haja atropelo.
1: A líder do governo, a senadora Tereza Leitão, do PT de Pernambuco, busca assinaturas para acelerar a tramitação da PEC. A proposta de emenda à Constituição para o fim da jornada 6x1 foi aprovada pela Câmara dos Deputados em maio. A matéria prevê que a carga horária máxima de trabalho será de 40 horas semanais, com um período de transição de 14 meses. O texto estabelece 2 dias de repouso por semana, sem redução salarial. A proposta também mantém a jornada de até 8 horas diárias, com possibilidade de compensação de horas e de redução da jornada por acordo ou convenção coletiva de trabalho. Para aprovar a proposta, será preciso o apoio de 49 dos 81 senadores. Da Rádio Nacional em Brasília, Gésio Passos.
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0: O município de Arco Verde faz mobilização em apoio a Lula para o segundo turno no município. A Federação Brasileira da Esperança, formada por PT, PCdoB e PV, realiza hoje, quinta-feira, uma mobilização de campanha em apoio à candidatura do presidente Luiz Inácio Lula da Silva do PT em Arco Verde. O encontro está marcado para as 19 horas na sede da Câmara de Dirigentes Logistas, CDL, localizada na rua Prudente de Moraes, número 129, no centro. De acordo com a organização, a atividade tem como objetivo reunir apoiadores, organizar ações de campanha e discutir formas de participação na campanha de Lula no segundo turno das eleições. A mobilização foi divulgada com o nome Mobilização da Vitória e integra as atividades promovidas por partidos e grupos que apoiam o presidente na disputa eleitoral.
5: Minuto do Esporte! Gianni Infantino, atual presidente da FIFA e que vai se candidatar novamente ao cargo, já tem um concorrente, o suíço Ramon Vega, ex-Tottenham, que foi campeão pelo clube inglês em 1999. O zagueiro anunciou que pretende concorrer à presidência da FIFA em 2020. Esse é o primeiro candidato a declarar publicamente a intenção de disputar o cargo.
0: Dez horas mais 59 minutos, 10:59 pelo horário de Brasília. Minha gente, o programa de hoje está terminando. Muito obrigado pela companhia, obrigado pela audiência. Na sequência, o programa Temas Nordestinos. Hoje o programa ficará programado. Geraldo Pereira só volta na segunda-feira.
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0: Todo homem farrista quer sair, só quer vir pela alta madrugada. 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
1: 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A mulher é o símbolo do amor, não é para viver na escravidão.
0: Quando estava perdida a humanidade, só Maria cumpriu a santa empreita. 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
1: Pesquisa, ela é mais inteligente. 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
1: 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Não procure privar-lhe a liberdade. 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
2: E aplausos para Dulce.
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2: Já está no ar mais um programa do Amado Batista para todo o Brasil. Sou eu, Edelson Moura, chegando a partir de agora, trazendo a nossa alegria, o nosso carinho para todos vocês. Tá tudo bem, minha gente? Tudo na Santa Paz? Pelo menos eu espero que sim. Nós estamos maravilhosos, graças a Deus. Franklin Russo, Charles Help, Edelson Moura, o nosso bom dia, o nosso boa tarde, o nosso boa noite. E quem quiser participar deste programa, aqui está o nosso WhatsApp, que é o 61 999 36 9557. 61 999 36 9557. Coloque aí na sua agenda e pode mandar a sua mensagem aqui para nós. Primeira música de hoje, Chorei a Noite Inteira. Toque aí, Franklin Russo.

Eu vou responder aqui ao nosso ouvinte, Flavim Sabiá. Ele é lá de Santa Luzia do Paruá, no estado do Maranhão. E ele gostaria de saber que horas que passa o programa do Amado Batista na Rádio Estúdio Brasil. Ô Flavim, aqui na Rádio Estúdio Brasil passa duas vezes. Às 9 horas da manhã e repete às 7 horas da noite. Entre 7 e 7 e meia da noite, os programas são repetidos. Às vezes atrasa um pouquinho, mas é normal entrar após as 7 horas, tá bom? E qualquer dúvida, aí também na cidade de Santa Luzia do Paruá, você pode nos ouvir através da emissora local, tá bom? É a nossa emissora comandada pela nossa querida Marlene, que está aí sempre exibindo os nossos programas diariamente em Santa Luzia do Paruá. Vamos cantar? Não quero falar com ela.

0: Voltamos na apresentação do programa Amado Batista. Cadê ela, Betinha? Tá por aí, Betinha?
1: Deus, amor, eu pelejo pra...
0: É.
1: Pra conhecer você.
0: Sim.
1: Ouvir você no TikTok.
0: Sim.
1: No... Kawaii.
0: É.
1: Eu vejo as pessoas que é sua voz idêntica, mas não tem seu nome. No... Nesse programa eu só lhe conheço por Andelso Moura.
0: Certo.
1: E só tem o nome radialista.
0: Sei.
1: E eu não consigo encontrar você no TikTok.
0: Sei.
1: E no Kawaii.
0: Pois é, no Kawaii eu não estou, minha amiga. Lá do Kawaii eu não faço parte, viu? Mas eu estou no TikTok, eu estou no Instagram, no Facebook, no YouTube. Até que eu tinha o Kawaii. Depois o pessoal começou, que não sei o quê, toda hora que você abre aí, tem mulher nua, tem mulher pelada, eu não tô gostando disso, é Delso, você tome cuidado, viu? Eu tô olhando, eu tô vendo, entendeu? Aí eu falei, quer saber, vai dar B.O. esse negócio, eu vou desmanchar essa conta aqui. Eu desmanchei. Tá bom, minha amiga, mas eu tô nas outras redes, com certeza. Vamos lá, vamos trazer agora Morena Boa.

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15: O desespero não é solução. Em certos momentos, parece-lhe que resolve usar palavras fortes e agressivas, ou até xingamentos contra uma pessoa que mostra em ser você superior ou mais poderoso que ela. No entanto, não é o que acontece. Ao tentar impor a própria vontade por meios insultantes, o que mais você consegue é prejudicar a si mesmo. Use de paciência e amor. Mesmo que precise corrigir alguém, tem mais valor o que você diz ou faz com jeito, amigo. Os seus pontos de vista são mais bem aceitos se as pessoas aceitam você. Já dizia o velho deitado. E vamos lá, Amado Batista, vamos cantar, rapaz. Tá aqui mais uma pra gente, Diamante.

0: Vamos lá, minha gente. Vamos colocar a Otília. Ela vai falar comigo. Fala, Otília.
1: Bom dia, boa noite.
0: Bom dia, boa noite,
1: como
0: amiga.
1: Como é que tá?
0: Eu tô bem, graças a Deus.
1: Aqui tá bem. Aqui, eu tô aqui em Iraquara, sou de Iraquara, viu?
0: Sim, viu, viu.
1: Faça aí uma música de Amado Batista pra nós.
0: Claro que sim.
1: O Vespanei, Babel, Iana e Jéssica.
0: Certo.
1: E eu que sou a Otília. Iraquara, viu?
0: Viu, viu. Obrigado, Otília. Viu. Vamos lá, vamos tocar. Ela pediu qualquer música, né? Eu acho que eu vou escolher uma boa aqui pra ela. Paixão de Genival.

0: Adelson Moura.
1: Meus amigos, neste horário aqui, só músicas do Amado Batista para você. Pode mandar mensagem, o nosso número aqui é 61 999 36 9557. E eu vou atender o seu pedido com certeza.
2: Bom dia, Adelson Moura.
1: Bom dia.
2: Tudo beleza?
1: Tudo beleza.
2: A dona Joana aqui de Coniza, Mato Grosso.
1: Ô, dona Joana.
2: Curto o seu programa.
1: Que legal.
2: Eu queria que você rodasse uma música Folha Seca.
1: Pois não.
2: O Amado Batista.
1: Claro, amiga.
2: Eu ofereço pra todos vocês que curtem o seu programa. Aqui em Coniza, Mato Grosso.
1: Alô, Coniza. Alô, dona Joana. Muito obrigado, minha amiga, pela mensagem, coisa linda. Obrigado pela audiência. Ah, povo maravilhoso esse povo de Coniza. Não sei não, viu? Não sei não. Vamos trazer a música que ela gosta, Folha Seca.

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0: O povo participa.
1: Bom dia, boa tarde, boa noite, Edelso Moura.
0: Bom dia,
1: aqui
0: boa tarde.
1: Aqui quem fala é Elenildo José, da cidade de Floresta, Pernambuco.
0: Ô, Elenildo.
1: Edelso Moura, eu escuto seu programa todos os dias.
0: Certo.
1: Às 5 horas da manhã.
0: Sim.
1: E à 1 hora da tarde.
0: Certo.
1: Transmitido pela rádio Floresta FM 87.9.
0: Maravilha.
1: Edelso Moura, peço para você, por gentileza, que passe a música. Ofereço para você e para todos os ouvintes da rádio Floresta FM 87.9.
0: Certo, meu amigo. Elenildo José, da cidade de Floresta, em Pernambuco. Muito legal. Toca aí para ele, Franklin Russo. Pode chorar.

E eu vou ler agora a mensagem da minha amiga Maria Nilza. Ela que é da cidade de Oroz, lá no Ceará. Bom dia, Edelson Moura, cá estou eu te ouvindo todas as manhãs, pois tenho você como minha companhia. A voz do Edelson Moura é sempre bem-vinda aqui na minha casa. Um abraço da sua ouvinte há mais de 40 anos, olha que beleza, Maria Nilza, de Oroz, no Ceará. Que linda mensagem dela. Obrigado, minha amiga, muito obrigado, você é demais. Vou oferecer essa música aqui para você, Quero Namorar.

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o santíssimo nome de nosso Senhor Jesus Cristo. Querido povo de Deus, povo amado, povo querido, amados homens de fé, amadas, amadíssimas mulheres, moças, jovens, senhoras, pessoas de fé, que amam a nosso Senhor Jesus Cristo, que reconhece o seu poderio, a sua grandeza, a sua divindade e majestade. Se você reconhece, você é feliz. Pode ter certeza disso. Sejam todos e todas, nesse momento, nessa hora, bem-vindo e bem-vinda a mais um programa Hora Santa Eucarística, começando agora. Eu quero, nesse momento, saudar a todo o povo de Deus que está com a gente agora. Meu Deus, quanta luz, quanta paz, quanta bênção, quantas pessoas agora estão com o rádio ligado. Alguns já estão preparando a alimentação das vaquinhas para tirar o leite, né, Zé Alvino? Outros estão descansando, se alimentando, outros chegando do trabalho, outros saindo. Você que chegou, obrigado, Jesus, por ter trazido você são e salvo. A você que está saindo de casa agora para se dirigir ao trabalho, Deus te leve em paz, Deus te acompanhe. Sejam todos e todas, pela graça de Deus, pela graça da Virgem Maria, bem-vindo, bem-vinda a esse programa Hora Santa Eucarística. É mês de outubro, é mês da Senhora do Céu, aquela que com todo amor, com todo carinho nós chamamos de Mamãe Pretinha, a Senhora Aparecida, aquela que apareceu nas águas daquele rio para dizer: eu sou a mãe de todos os povos. E ela apareceu com a cor negra, a corzinha preta, que ainda existe muito preconceito, muito racismo com pessoas negras, de cor morena. E Nossa Senhora Aparecida, ela é pretinha para mostrar que no céu não tem cor, que ela é a mãe do Senhor, que ela é a mãe do amor. Por isso, meu filho querido, minha filha querida, vamos iniciar esse programa consagrando a Nossa Senhora, pedindo a intercessão e a proteção da mãezinha do céu, da mamãe aparecida, cantando: viva a mãe de Deus e nossa, ó Senhora Aparecida. Cantemos a Nossa Senhora Aparecida, abrindo assim o nosso programa, povo de Deus. Música.

bendita seja a Mãe de Deus, bendita seja a Senhora do Céu. E nesse momento eu estou aqui nos estúdios com ele, nos controles, Josinaldo Lira, com Dona Cida Sintra, que já está de volta à pedra, que ela estava fora, e a nossa querida irmã Fátima de Zé Rufino. Então, nesse momento, povo de Deus, povo santo, cantemos Deus Trino, invocando a presença do Pai, do Filho e do Espírito Santo. Esse é o sinal da nossa fé. Esse é o sinal do cristão, meu querido. Faça nesse momento em que você está escutando, faça a cruz, benza o seu pai, a sua mãe, aquele idoso, aquela idosa. Também faça a cruzinha na testa do seu bebê, da sua criança, e diga essas palavras: eu te abençoo. Olha a palavra, eu, a sua pessoa, eu te abençoo. Aí faz a cruz, no nome do Pai, do Filho e do Espírito Santo. Porque quem abençoa é aquele que está no céu, é aquele que é justo e santo, é aquele que tem poder, é aquele que não dorme. Cantemos Deus Trino de amor.

0: Eu te desejo, meu irmão, eu te desejo, minha irmã, que a graça de Deus, nosso Pai, e que o amor do seu Filho, nosso Senhor Jesus Cristo, esteja contigo, esteja na tua casa, esteja no teu coração, esteja na tua família, no teu trabalho. Você que crê, coloque a mão no seu peito e diga: bendito seja Deus. Agora e para sempre.
1: Agora e para sempre.
0: Agradeça a Deus, meu filho, pelo teu trabalho. Vai ouvindo esse louvor. Agradeça a Deus pela tua vida, pelo teu lar. Agradeça a Deus por papai, por mamãe, pela tua família, que mesmo com seus defeitos, mas é tua família. É teu sangue, é tua carne. Você que tem filhos, agradeça a Jesus pelos seus filhos, pela vida da sua esposa, da sua companheira, do seu marido, do seu companheiro. Agradeça a Deus pelas pessoas que Ele colocou na tua vida. E diga: Senhor, eu não mereço, eu não sou digno, mas eu creio em Ti. Mas eu confio em Ti, Senhor. Te louvo, Te adoro, ó supremo e eterno Deus, fonte de todo bem, fonte de toda graça. Diga: eu Te consagro, Jesus, eu Te dou a minha família, eu Te dou o meu lar em Tuas mãos. O que sou e o que tenho, eu coloco a Teus pés. Obrigado, Senhor, por este momento. E agora, povo de Deus, povo amado, povo querido, após invocar a Trindade Santa, que é o Pai, o Filho e o Espírito Santo, nós vamos rezar a oração do Pai Nosso. Pai nosso, Pai não só meu, mas Pai de cada um de nós. Pai que nos ama, Pai que nos acolhe. E nesse momento, povo de Deus, nesse momento, povo querido, cantemos essa linda oração, a oração do Pai Nosso.

Amém. Bendito seja Jesus agora e para sempre. Nesse momento santo eu quero saudar a Ana Cristina, que está na live do programa. Também quero de todo o meu coração, lá na querida cidade de Arco Verde, saudar Maria de Jesus Alves Vaz, que é Lia de Afonso, Lia de Nair, nascida e criada aqui no Sítio Areias, município da Pedra. Também quero saudar com muito carinho a Dona Helena Souza, pessoa muito amada, muito querida aqui no Alto, não é? Muito obrigada, a filha de Dona Rita. Também quero saudar com muito carinho lá no Sítio Caju a minha comadre Josenilda Silva, Didi, conhecida por Didi de Gogo. Deus abençoe você, minha comadre, que Deus te proteja. Povo santo, povo de Deus, povo querido, continuando esse nosso programa, eu lhe desejo a saúde, eu lhe desejo a paz. Eu lhe desejo, meu filho, de que o amor de Deus esteja na tua casa e no teu coração. Pois agindo Deus, quem impedirá? Quem impedirá o poder de Deus? Você pode ter tudo terrenamente, dinheiro, riqueza, fama e poder, mas se tu não tens Deus, nada sois, nada tu és. Tu não serás feliz. Algo te faltará. O grande vazio no teu coração e no teu peito, nada preencherá. Procure-o enquanto é tempo. Procure-o de todo o teu coração. Procure-o com todas as suas forças. Queira ser de Deus. Oh, meu filho, queira ser da paz. Esse é o apelo que eu te peço. Procure ser de Jesus. Procure ser do Senhor. Hoje uma pessoa chega para mim e diz: mas irmão Nildo, você tem coragem? Eu não ia enfrentar um só desse para ir para a rádio. O povo nem liga. Eu digo: meu filho, eu não vou fazer nada para ninguém ligar. A gente faz para Deus, que faz a obra é Ele. Porque no momento em que eu e as irmãs aqui nós falamos em nome do Senhor, vidas são tocadas, vidas são curadas, vidas são libertas, não por nós pecadores, mas pelo poder e pela graça de Deus. A você, Aline Siqueira das Neves, que está chegando agora, Deus te abençoe. Muito obrigado, Aline, por você estar acompanhando a live desse programa. Aline é uma pessoa que me ajuda com minha mãe 3 dias na semana. Deus te pague, Aline, Deus te proteja. Também quero saudar, eu acho que ela está ouvindo, Luciana Paz, nossos filhos, o Marcos, o José, a mãe Tonha Saturnino, lá no Sítio Barragem, que Deus possa te abençoar cada dia. Também quero saudar a Cleide Siqueira, que está com a gente, a irmã de Dona Selene. Quero, Dona Cleide, lhe convidar para segunda-feira. Eu quero aqui agradecer e já quero avisar neste programa que segunda-feira, 12h em ponto, estarei aqui na rádio com um programa todo especial para a nossa pretinha santa, a nossa pretinha do céu, a Senhora da Conceição Aparecida. Nós vamos pedir para ela fazer um programa totalmente direcionado para Nossa Senhora Aparecida, tá? Então, com muito amor, com muito carinho, eu digo a nossa mamãe Peta lá do céu, que é a mesma mãe imaculada. Eu quero agradecer a Lucinalva de Paulo Ferraz, a Joselma da Silva, que é Bibia, mãe de Zé de Chato, Cleide Siqueira, Dona Vivi Ival, Rosa de Bil, Lady Anne, que é sua filha, e Dona Cida, que foram as madrinhas do programa de segunda-feira. Que Deus lhes pague. Também quero agradecer a Maria de Tutu pela ajuda que ela entregou a minha irmã para o programa. Maria de Tutu, que Deus te pague, que Deus te abençoe. Povo do céu, vamos continuar esse programa lindo para a honra e para a glória de Deus. Se tu puderes e souberes, compartilha a live do nosso programa para que nós possamos chegar a mais pessoas. Também quero fazer aqui um apelo às pessoas que estão me ouvindo, que querem doar. A Luciana Paz me doou 6 caixas personalizadas para nós sortearmos segunda. E você que está me ouvindo,
ouvindo que quer doar uma caixinha de chocolate para a gente sortear para as crianças, pode mandar. Como também tem uma pessoa anônima que me prometeu R$50 para eu sortear para as crianças. Então, quando for segunda-feira, eu aviso. O primeiro sorteio dos 50, um sorteio de um chocolate, de uma caixa personalizada. Essa caixinha personalizada, ela está cheia de surpresas. E a gente sempre faz sorteio para as crianças e aquelas que ganham, que é do sítio, eu deixo com a Ana Lu ou com outra pessoa e o pessoal vem buscar. E quem mora aqui na cidade, quando eu saio da rádio, já estão me esperando. Povo de Deus, após esse momento do Pai Nosso, nós vamos prosseguir com este momento de oração, de louvor, de gratidão ao nosso Deus, a bem-aventurada doce e sempre Virgem Maria, a Senhora Aparecida, que nós estamos no meio dela, no mês dela. Nós vamos agora pedir a proteção do Divino Espírito Santo. Com esta música Corça. Essa música Corça, ela vem dizer: ó, enche-me espírito, ó, enche-me espírito de Deus. Você que se encontra tristinho, cabisbaixo, eu quero também registrar aqui a família de Marli de Adelmo. Marli é a família, se eu não me engano, é a família Caetano Leite, é a família, não estou bem lembrado agora, mas a família de Ninha, que terminou sua caminhada na terra hoje. Mora ali no Parque de Vaquejada, estava lutando há vários meses contra o câncer e Deus hoje recolheu a sua vida. A toda a família de Marli de Adelmo, a família de Passim, agora que eu me lembrei, chamada família de Passim, que é uma família grande, recebo o nosso voto de pesar, a nossa solidarização, a nossa solidariedade, o nosso gesto fraterno. As nossas condolências, nossos pêsames a toda a família enlutada. Cantemos do início agora, pedindo a presença do Espírito Santo.

0: Oh, enche-me, Espírito de Deus. O Espírito de Deus está nesse lugar, movido em mim. Vamos elevar agora o nosso coração e o nosso pensamento a Deus. Oh, aleluia, Divino Espírito Santo, nós te adoramos, prostemo-nos diante de ti. Porque diante de ti, Espírito Santo, estará a nossa força. Diante de ti, Espírito Santo, está o nosso sustento. Como tem sido difícil, meu Divino Espírito Santo, a nossa luta, a nossa caminhada.
1: Se move neste lugar.
0: Mas tu estás conosco, Espírito Santo.
1: Está aqui.
0: Tudo é teu.
1: Consolar.
0: Tudo te pertence, Espírito Santo. Enche-nos de ti.
1: Está aqui para
0: você que está em casa agora, meu filho.
1: De Deus está.
0: Você que está em casa agora, minha filha. É tu e o Espírito Santo. Pede para Ele a tua graça. Sim, tua casa se enche nesse momento da presença dEle. O Espírito de Deus está na tua casa.

Vai até cada uma destas pessoas que tem necessidade agora. O papai, a mamãe, a criança, aquele cadeirante, o preguiçoso também. Vai até estas pessoas. Faz, Divino Espírito Santo, uma transformação. Uma transformação nesta pessoa, para que ele abra os ouvidos e o coração para ouvir uma palavra. E grave alguma coisa em si, mesmo que seja o amém. Amém, assim seja. Uma confirmação. Divino Espírito Santo, não abandone ninguém do teu povo. Esse teu povo somos nós, aqui caminhando pela terra ou nos seus carros.

0: ou mesmo sentado no sofá com seu celular. Mas Deus visita, faz uma visita especial a estas pessoas, para que eles sintam o que nós sentimos agora, Divino Espírito Santo. És poderoso, és consolador e conforma todas as pessoas. Amém?
1: Em nome do Pai, do Filho e do Espírito Santo, essas três palavras benditas e santas. Que o Espírito Santo visite cada um de seus filhos que estão na sala vermelha e amarela, as crianças órfãs de pai e de mãe, as mulheres grávidas. Vou apresentar neste momento, Espírito Santo, três pessoas da minha família doente: Antônio Paulo, minha mãe Elisa, minha irmã Eliene, que vós sabe, Espírito Santo. A fé e a confiança que eu tenho em vós, que vós já fez a cirurgia da cabeça dela. Que o Espírito Santo visite e cure cada um que está no seu leito de dores, de sofrimentos, que estão na dor do luto. O Espírito Santo sopra em cada um de nós. Sopra nos quatro cantos do mundo, Espírito Santo, que só vós sabe a necessidade de cada um de nós, pecador. O Espírito Santo de Deus, só vós que visita os nossos corações e dá força e sabedoria. Em nome do Pai, do Filho e do Espírito Santo. Amém.

0: Amém. Bendito seja. Obrigado, Divino Espírito Santo, por esse momento lindo, por esse momento que é teu, por esse momento que lhe pertence. Nós te louvamos e te adoramos. Tantas mensagens aqui chegando, áudio. Muito obrigado a você que está mandando áudio. Nós já temos 10 áudios. Quem quiser mandar mais áudio, pode mandar, dará tempo sim, é um prazer. Mensagens aqui escritas chegando também, pessoas pedindo oração, pessoas contando até testemunho, contando como é que está. Também quero aqui agradecer e fazer o apelo àquelas pessoas que estão me ouvindo, que podem doar uma caixinha de chocolate para a gente fazer um sorteio segunda. Pode ligar para cá, Nildo, eu vou ajudar com uma caixinha de chocolate, aí eu vou lhe dizer aonde você vai deixar. Lhe agradeço muito. Aonde do segunda-feira nós iremos com este programa do dia de Nossa Senhora Aparecida, a gente fazer esse sorteio que é Dia das Crianças. Quero aqui de todo o meu coração agradecer a você, internauta, que está nos acompanhando por meio dos aplicativos da Nova Rádio Pedra FM 98.7, e a você também que está nos acompanhando pelo meu Facebook. Muito obrigado a você que está nos acompanhando, a todo o povo santo e a todo o povo de Deus. Gente querida, gente amada, após esse momento que nós nos dirigimos ao Espírito Santo, que essas belíssimas orações da irmã Fátima, da irmã Cida Sintra, nós vamos agora dizer que tudo é do Pai, que tudo é de Deus, tudo é do Pai, ninguém é dono de nada aqui. Apenas nós administramos, filho, deixe de besteira, deixe de loucura, não se preocupe de juntar tanto. Eu conheço pessoas que às vezes vêm na cidade, não faz um lanche, que não é para não diminuir aquele dinheiro para juntar. E muitas vezes a morte, ela chega tão de surpresa, que você deixa para alguém que não suou, para alguém que não lhe ajudou, e vai pipocar, destruir todo esse dinheiro que você suou tanto dentro de minutos, em frações de milésimo de segundo. Não se preocupe em juntar, porque o que é terreno fica aqui, meu filho. Você se preocupa tanto com tantas roupas boas de marca, tanto calçado, e quando a gente morre, a gente não vai de calçado, é só uma meiazinha, é só uma roupa que a gente tem em casa, não vale. Tem que ser a roupa apropriada, que é a mortalha, que não tem bolso. Para que orgulho, filho? Para que orgulho, filha? Para que querer ser melhor do que os outros?
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0: Olhar aos outros de lado.
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0: conta. Olhar para os outros com nojo. Meu Deus. Meu Deus. Eu não quero meu querido filho aqui ser santo, que não sou. Talvez eu tenha mais defeito do que você. Mas ontem eu recebi assim uma palavra de uma pessoa que me deixou assim muito triste, comigo, mas com aquela pessoa. Uma pessoa chegou bem sujo para mim, bem sujo, bem grudento, com aquele cheirinho, porque não tomou banho há dias. E essa pessoa chegou no meio da feira, me pediu a benção, cheirou minha mão, me abraçou. E uma pessoa que estava perto olhou para mim assim, disse: "Eita, Nildo, agora tu vai ter que tomar um banho, porque esse cara, um peregrino, um andarilho, está com muito dia que não toma banho." E eu cheguei e disse: "Não, minha filha, eu só tomo banho de noite agora." Aonde eu sou melhor do que essa pessoa? Em que ponto? Quando eu morrer, a minha carniça vai ser do mesmo jeito da dele. Nós não somos melhor do que ninguém, filha. Nós somos pessoas, nós somos seres humanos. Gente querida, hoje eu, com qualquer coisa após o Covid, eu pego gripe com qualquer facilidade, resfriado. Quando eu estive 29 dias com minha mãe lá no restauração, você veja, todo mundo que chegava lá, filho, outro exemplo que não era nem para eu dizer aqui na rádio, mas eu vou dizer porque a gente não é ninguém, tinha uma mulherzinha perto de minha mãe, cuidada pela filha. E você sabe que em um hospital grande, as enfermeiras não estão nem aí. Você tem que estar pedindo: troca o soro, faça isso, faça aquilo. Não é papel das enfermeiras trocar a fralda, dar banho, não. E essa mulher, ela estava defecada, gente, à noite, passou a noite defecada. já era o outro dia, mais de uma hora, e todo mundo sentindo o odor. E o pessoal disse: você vai trocar? Eca, não, eu tenho nojo, a minha natureza não dá. E lá vem ela com nojo de trocar a fralda da mãezinha dela. E eu disse: você me permite trocar? Você me permite eu limpar sua mãe? E quando eu fui tirar a fralda daquela mulher, que eu nem a conheço, nem sei de onde era, ali, meu querido filho, era como se... Era um momento de tão graça que eu me tornei útil para aquela pessoa, para aquele Jesus que estava ali sofrendo, sendo desprezado, onde a própria filha, a gente observava que tinha até nojo. Eu dormia no chão da restauração, no chão de um hospital, que é onde mais tem poluição e bactéria. Eu dormia no chão. E eu nunca peguei um resfriado. Pensa nisso, filho. E o que tu fores fazer, faz com amor, porque Deus, ele é tremendo, porque Deus, ele é fiel, e o bem e a caridade que tu faz agrada a Deus. E tu só tem a ganhar, minha filha, tu só tem a ganhar, meu filho. Oh, meu filho, pede a Deus que tire de ti orgulho, arrogância, que tire de você, meu filho, esse espírito de gente metida que quer ser melhor, maior do que os outros, porque às vezes você fala com o outro se trocendo, se encolhendo, e muitas vezes está se gerando um câncer incurável dentro de você, que quando você vem perceber já é tarde demais. Claro que não é para você estar beijando, abraçando todo mundo, estar na imundícia, não, mas que você olhe para o outro como olhe para si mesmo. Como diz o idoso, filho, a gente é um pedacinho de carne podre, e a pior carne podre é a nossa. Passou de 24 horas, se não tiver formol, ninguém aguenta. Seja de Deus, seja de Deus, procure ser de Deus, e peça a Ele que arranque de dentro de você aquilo que não agrada a Deus, aquilo que não te faz bem, filho, porque aqui tudo é uma ilusão, tudo aqui é uma passagem. O tempo aqui passa tão rápido, filho. Cantemos. Vamos do começo agora. Olha que música linda. Tudo é do Pai, tudo é para o Pai.
1: Que alegria com vocês poder cantar. Eu pensei que...

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O nosso Pai nos ama. Por isso, mais uma vez, meditando e cantando. Quem ama, canta. E quem canta, reza duas vezes.

0: cura com seu imenso.
1: Sim, louvado, louvado, adorado, engrandecido é o nosso Deus. Bem, povo santo, povo de Deus, que alegria. Já para a segunda-feira, nós vamos ter aqui a colaboração de Dorinho, da Panificadora Delícia e do Mercadinho. Ele vai doar um brinde para o nosso programa. Uriel, lá da Cajazeiras, nosso amigo Uriel, se prontificou com R$100 para o programa. Então, eu vou fazer dois sorteios de R$50 para a criança. Criança gosta de dinheiro. Imagine uma criança ser sorteada e ganhar 50 conto pela... comprar o que quiser. É, também Dona Tessia vai nos dar um brinde, o Mercado Leal vai nos dar um brinde, a Fátima, filha de Dona Jessina, vai doar pra gente um chocolate, Zé Alvino do Sítio do Meio também vai doar uma caixa de chocolate. Então tá aparecendo brinde para nós sortear. O Beto Torres também me mandou uma mensagem agora, vai doar um brinde. Então olha, nós já, a Luciana vai doar umas caixas personalizadas. Então nós já temos um montinho de coisa para ser sorteado segunda-feira, no Dia das Crianças. Cantemos.
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1: Povo de Deus, povo amado, povo querido, que alegria ter você aqui, que prazer, obrigado a você que está com a gente com o radinho ligado, a você que está participando da gente pelo Face. Então, elas fizeram a oração, mas agora eu vou passar para elas dar uma boa tarde, para elas cumprimentar vocês. Dona Cida Sintra, que estava viajando, essa bênção de Deus, essa mulher que é madrinha do programa, nossa amiga de muito tempo. Dona Cida, boa tarde, bem-vinda, cumprimente o povo de Deus.
3: Boa tarde a todo o povo de Deus e de Nossa Mãe Maria Santíssima. Falo na minha família.
1: Madrinha do programa, nossa amiga de muito tempo. Dona Cida, boa tarde, bem-vinda. Cumprimente o povo de Deus.
3: Boa tarde a todo o povo de Deus.

0: todos os filhos de Deus, meus parentes lá na Queimada,
1: Manari, né?
0: Não, aqui em Queimada.
1: Sim, sim, sim. Nesse lugar santo, que eu não
0: nesse
1: sei.
0: Lugar santo, dando que a minha mora.
1: Isso.
0: Que Deus abençoe a todos meus tios, primo, prima e todas a minha família. Do Manari não ouve, né? Mas a de São Paulo está ouvindo. Que Deus abençoe e cure ela, meu pai. Que sua voz tem esse poder. Se uma voz curou aquela mulher, 12 anos de hemorragia, cura ela dessa cabeça dela. Só vós sabe o problema que ela está, porque até os médicos estão em dúvida. E o Espírito Santo faça essa cirurgia, que eu confio que já está feita. Em nome do Pai, do Filho e do Espírito Santo. Amém.
1: Amém. Fátima, querida, cumprimente o povo de Deus, pessoa abençoada.
2: Boa tarde, Nildo. Boa tarde, Josinaldo Lira. Boa tarde, Cida Sintra. Família maravilhosa que eu adotei. Adotei porque todas as pessoas do mundo são meus irmãos em Jesus. E rádio ouvintes, vocês aí têm um pouco de paciência. Têm um pouco de paciência e vão ouvindo e prestando atenção. Que a gente também, às vezes, precisamos de tá pedindo umas coisas aqui na rádio. E eu acho bonito quando alguém se prontifica a doar, né? É bom. Não é o que está sobrando, é o que você, o seu coração manda, né? Porque o que Jesus fazia era sempre isso, tá no meio do povo e pedindo para as pessoas doar alguma coisa para o outro. E também na hora que ele saía, fazia como está dizendo Cida Sintra, né? Ela é muito, muito inspirada nisso, no Divino Espírito Santo. E a cura as pessoas vão receber porque ela já acredita que a pessoa já recebeu. Isso é lindo, não é, gente?
3: Amém.
2: Que Deus abençoe essas pessoas que acreditam. Eu vou pedir uma coisa aqui para Jesus, mas eu acredito que eu já recebi. Né, Nildo?
1: Isso. Amém. Que bom ter você conosco, Fátima.
2: Amém.
1: Povo de Deus, eu agradeço de todo o meu coração as pessoas que estão dizendo que vai nos ajudar para segunda-feira. A Luciana, a Fátima, Zé Alvino, Tércia, Dorinho, Nouca, Uriel e Beto Torres, né? A gente vai fazer um sorteio muito bonito aqui com as crianças, como sempre a gente faz, né? Então, muito obrigado a todos. Nós agora, eu estou recebendo uma mensagem de Dona Lindalva da Veneza, ela está dizendo: boa tarde, Nildo, peço oração pela minha família. Eu peço a música de Teixeirinha Parabéns para oferecer a meu filho, que completou ano no dia 5. Então, Dona Lindalva, que Deus proteja teu filho, ilumine os caminhos dele, os passos dele, livre ele de todo o perigo do corpo, como também da alma, e o ajude para que ele cresça a cada dia. Já sei que ele é um homem, mas que ele cresça a cada dia na fé, no amor e na esperança. Então, para o filho de Dona Lindalva, que ela não colocou o nome, a gente canta os parabéns. E muito obrigado, Dona Lindalva, por a senhora ser esse anjo, essa madrinha do programa. Canta, Teixeirinha, parabéns para o filho de Dona Lindalva. Dona Lindalva da Veneza.

0: Amém. Parabéns para o filho de Dona Lindalva da Veneza, que Deus abençoe. Gente querida, está aparecendo mais doação aqui. Está chegando aqui no meu zap Dona Jessina. Dona Jessina, um abraço para a senhora. Dona Jessina é lá da Rua Nova, não é isso, Fátima? A Rua Nova, ali abaixo da loja de Jailson. Então, Dona Jessina mandou aqui me dizer que vai doar R$50 para o Dia das Crianças. Beto Torres vai ser um brinde. Uriel vai mandar 100. Esse 100 eu não vou comprar nada, eu vou sortear, fazer dois sorteios de criança de 50. Nuca vai dar um brinde. Dorinho vai dar um brinde. Tércia vai dar um brinde. Zé Alvino aqui já mandou um dinheirinho, né, onde eu agradeço a ele. Eu vou comprar umas caixinhas de chocolate. Dona Fátima, filha de Dona Jessina, também deu uma caixa de chocolate. E Luciana, as caixas personalizadas. Graças a Deus, após uma quinta-feira que ele não apareceu, apareceu aqui o meu compadre, meu irmão Hélio Pedrosa, que vai sentar ali perto de Josinaldo Lira. Que prazer. Ah, já está aqui por causa do microfone, né? Está aqui meu compadre Hélio, que alegria tê-lo aqui conosco. Então, gente do céu, gente querida, muito bem, está chovendo pessoas. Que na segunda-feira esteja convidado, viu? Deixe boi, deixe vaca. Nós vamos ter um programa especial de Nossa Senhora Aparecida aqui, segunda-feira, viu? De 12 horas do dia. Então, você chegou, respire e cumprimente o povo de Deus, que você já está com as três quintas que não apareceu aqui, meu compadre. Tu sabe que nós te amamos. Seja bem-vindo ao nosso programa.
1: Boa tarde, meu compadre. Boa tarde, Josinaldo. Boa tarde, Dona Cida. Boa tarde, Dona Fátima. Quero primeiramente agradecer a Deus, né? Mais uma vez estar aqui nesse exato momento, nesse lindo e maravilhoso programa, e dizer para o povo de Deus que está com duas quinta-feiras que eu não vim, mas foi por conta do tempo, trabalhando, né? Mas e a vontade de vir é grande, e agradecer sempre mais uma vez a Deus. E hoje, graças a Deus, deu tempo eu vim para dar uma boa tarde a todo o povo de Deus. Eu quero aqui mandar uma boa tarde a todo o povo do Sítio Veneza, a minha mãe, meu pai, né, a todo o povo de Sítio Bica de Baixo, Bica de Cima e de todos os sítios vizinhos. Mandar uma boa tarde ao povo do Parque de Vaquejada, a minha esposa Jucineide, que está nos ouvindo, aos meus três filhos, Zezé Lopes. Mandar uma boa tarde para Zé de Quino, grandioso homem. Mandar uma boa tarde para Geraldo Peleira, minha comadre Luciana, minha comadre negra lá no Sítio Veneza, Gesso lá no Sítio Bica de Baixo, está tendo noite dessa hora. Um abraço a Paulo Ferraz. E não poderia de mandar uma boa tarde para uma pessoa que é muito especial na minha vida, minha mãe Sirlene Siqueira. Então, todo carinho especial que eu tenho por ela, eu mando uma boa tarde para ela. E a todo o povo do Sítio, vizinho da nossa cidade da Pedra, e a todo cidadão pedense.
0: Que bom, meu querido, que você está conosco. Bem-vindo. Tu sabe que esse programa é teu programa. Povo do céu, prosseguindo esse momento santo, esse momento de Deus, vamos continuar com este programa louvando, adorando a Deus, nosso Senhor, nosso Pai. Então agora nós vamos para essa linda música em honra a Nossa Senhora, viva a Mãe de Deus e nossa, sem pecado concebida. Viva a Virgem Imaculada, ó Senhora de Aparecida. Cantemos.
2: Cantemos ao Senhor.

0: Amém, louvado seja Deus. Quero aqui nesse momento mandar um fraterno abraço ao povo que estão nos ouvindo, né? A seu Mané Tavares do Agrestim, seu João Pifeiro do Caldeirão, a Zé Buxinha lá em Venturosa, Dona Gessina, Rita do Alto, a Dona Juscelene do bairro São José, Heraldo Izumira, Dona Terezinha, mãe de Célio, lá no Prateado, a nossa Neuza e Bill lá do Bacoré, a Maria de Tutu, a Cícero Tavares, a Dona Helena, mãe da professora Marilene, seu Bosco da Lotação, Juruba do Lava Jato Maranata, seu Félix Vieira lá das Barracas, Dona Vânia lá no Tacazinho, e também Almir e Afonso Dourado, que são dois fazendeiros, que é cuidando do gado, escutando o nosso programa. Muito obrigado pelo carinho. Também quero agradecer a seu Zé da Melancia, da Júlio Tenório, a Marinete de Zé de Terto, comadre Graça dos Trocates, e a todos os familiares de seu Badu do Riacho do Mel, a dona Eronilde Zinelso dos Olhos d'Água, João de Julieta do Sítio Areias, a dona Maria Honório do Sítio Fundão, a dona Dodô e seu Antônio Tenório aqui no Alto, Vânia Brandino da Veneza e dona Didi Zé de Chato. Não posso esquecer desse casalzinho que eu tanto amo e quero bem. Povo de Deus, povo amado, povo querido, nós vamos agora prosseguir o nosso programa, aonde nós vamos ouvir os áudios agora. Vamos escutar os áudios, as pessoas que estão participando do programa.
1: Bom dia, bom dia, Nildo, meu primo. A paz de Deus e a paz do Senhor Jesus, que esteja no seu lado, no seu caso, dando saúde e paz, fortalecendo você, sua família, sua esposa, Varda, seu pai. Que Deus venha curando essas enfermidades em nome de Jesus e fortalecendo cada dia, cada momento, Varda e ele, né, esse casal, que você cuide com o maior carinho, que Deus lhe dê força, esperança e muita fé em Deus. Que Deus aumente sua fé mais ainda e neles também, para você cuidar deles. Em nome de Jesus, sua esposa, seus filhos. E um bom dia abençoado por Deus. Um abraço.
2: Bom dia, professor Nildo. Bom dia, bom dia, bom dia. Eu estou melhorando a coluna. A minha mãe ainda continua daquele jeito. Não lembra de nada. Agora está pedindo que eu leve ela para casa, que o papai está sozinho. Fala que meu pai está sozinho em casa. Agora pedindo, perguntando que hora eu vou levar ela. Desse jeito, professor. Bom dia para o senhor, bom trabalho, bom programa, mais tarde. Tudo de bom, saúde e paz para o senhor, para a Luciana e para as crianças e para a sua mãezinha. E para o senhor também, viu? Saúde e paz para todos aí, viu? Tudo de bom, professor Nildo, para o senhor.
3: Tá certo. Porque eu pedi da casa lotérica, ela tá fora. Não achei. Jeito nenhum, minha identidade nova. Germana da Silva Melo. Bom dia, Nildo. Aqui é a Germana do Sítio do Meio. Gostaria de pedir uma música com o Luiz Gonzaga. Para oferecer toda a minha família, em especial a Lúcia. Tá certo. Porque eu pedi da casa lotérica para a feira. Não achei. De jeito nenhum. Germana da Silva Melo. Bom dia, Nildo. Aqui é a Germana do Sítio do Meio. Gostaria de pedir uma música com o Luiz Gonzaga. Para oferecer toda a minha família, em especial a Lúcia.
2: Professor Nildo, bom dia, bom dia. E eu cheguei aos 80. Eu cheguei ontem aos 80, professor Nildo. Eu. E tô descadeiradinha por causa de eu ter pego ela. Porque ela caiu e eu fui erguer ela e me desmantelei. Professor Nildo, mas eu me sinto feliz, sim, sentindo dor, mas eu me sinto feliz. Eu só queria que ela voltasse à cabeça o que ela era, sabe? Ela com 98 e eu com 80 anos já, fiz ontem. Um beijo para as crianças, viu? Para Luciano, para o senhor, para a sua mãezinha aí. Muito obrigado, professor Nildo. Beijo pra todos aí, viu?
4: Bom dia e boa tarde, meu grande amigo Nildo e toda a equipe que faz esta maravilhosa rádio. Essa rádio é uma bênção para nós nas quintas-feiras e nos sábados. Quero parabenizar a todos pela programação, pelas orações que as pessoas pedem. Que Jesus e Nossa Senhora Aparecida continue abençoando a todos nós, o nosso Brasil, nos dando força, renovando nossas mentes para pensarmos mais um pouco o que vamos fazer, o que vamos decidir. Temos que sempre ter Deus na frente de tudo. Terça-feira eu fui fazer uns exames em Garanhuns. Hoje já fiz outros para mostrar aos médicos. Devido ao problema que eu tive dia 3 de maio, que eu saí daqui com minha saturação 57, saí roxa, sem ar. Mas Nossa Senhora foi comigo até Arco Verde, comigo ficou até o dia que eu estive lá. Segunda-feira mesmo eu vou comemorar o dia dela e o dia das crianças. E agradecer a Deus por todas as bênçãos que ela tem me dado, o livramento, a mim, a toda a minha família, a todos os meus amigos. Desde já quero deixar o meu abraço, o meu carinho. E eu já disse ao Senhor, quando Deus preparar, eu vou aí dar meu testemunho. Quando eu receber o resultado de todos os meus exames, que o médico me der todos os resultados, eu vou marcar para mim aí numa quinta-feira ou no sábado, no dia que Deus preparar. Eu irei, essa promessa eu devo e essa promessa irei cumprir, tá bom? Dona Silene, um cheiro bem forte no seu coração e de toda a família. Ao senhor, professor Nildo, e a todos que fazem esta maravilha.
5: Boa tarde, Nildo. O celular estava carregando, eu tirei agora. Celular do carregador, é por isso que agora que estou dando boa tarde a vocês. Boa tarde, um abraço aí, Luciana, nas crianças. É um ótimo tarde para você. Tudo de bom para você. Peço oração para meus filhos, minha casa. Mesinha aqui é da Rua Nova. Vivi toda a família. E para sua mamãe também, Josinaldo. E todos que estão ouvindo essa rádio maravilhosa. Sábado eu boto cedo, viu? Boa tarde para você. Que eu tirei agora o celular do carregador. Aí liguei o rádio e tá passando o programa. Tá bom? Uma boa tarde. Fica com Deus.
6: Ô Nildo, sou eu novamente. Desculpa aí, porque ela não viu dizendo que ia doar. Aí eu disse, ela ouviu você dizendo que ia doar uma caixa de chocolate. Ela disse que ia doar também. Ela vai dar R$50, hein? Aí vou deixar lá em Dona Nalu, viu? R$50 que mãe vai doar. Aí você compra o que você quiser para as crianças, você compra. Passa no mercado. Pode comprar, ok? Eu vou deixar com ela, viu? Aí sábado você pega, não é isso?
0: Amém, graças a Deus, louvado seja Deus. Nesse momento agora, eu vou passar para que o nosso prezado Josinaldo Lira entre na live do programa para cumprimentar todo o povo de Deus que está conosco. Quero também agradecer a todas as pessoas que estão se prontificando, se colocando à disposição para segunda-feira. Nós temos um programa todo especial em honra à Nossa Senhora da Conceição Aparecida. Quero mandar um abraço à Dona Silvanete, a Dona Terezinha, que está lá no bairro São José nos acompanhando, a Júlia, Juliana, Liede de Zé Guarda também, outra pessoa maravilhosa, e Neguinha de Zé de Fulô. Então, nesse momento, eu passo agora para ele, a voz jovem do rádio, Josinaldo Lira.

0: Pois é, vamos agora passar aqui na live do Facebook, ler as mensagens dos nossos internautas ouvindo o programa e acompanhando aí pelo Facebook o programa Hora Santa Eucarística. Ana Cristina diz, boa tarde, meu amigo e minha amiga, né? Bom dia a todos aí do programa. Alô, Ana Cristina, boa tarde, obrigado. José Nilo também nos acompanha. Aline Siqueira das Neves diz, boa tarde, Nildo. Ainda José Nilda Silva tá por aqui. Josilda mandou também diz, boa tarde. Aline Siqueira das Neves, boa tarde. Ainda por aqui, Cleide Siqueira diz, boa tarde, povo de Deus e Nossa Senhora abençoados, Jesus Eucarísticos nos abençoe, amém. Ainda, deixa eu ver quem está por aqui, Júnior Maciel também nos acompanha, Helena Souza diz, boa tarde, Maria Silene diz, boa tarde, Marcos, que Deus abençoe você e todos nós. Por aqui também, Alvina Bezerra, boa tarde, irmão Nildo, peço oração por toda a minha família e todos que estão ouvindo esse maravilhoso programa, um grande abraço e que Deus nos abençoe. Aparecida Tenório Alves diz, boa tarde, Nildo e Josinaldo Lira, Deus abençoe todos vocês. Neuza Silva diz, boa tarde para todos. Josineide Ferreira também está aqui nos acompanhando na live do Facebook. Ela diz, boa tarde, que Deus abençoe esse povo de Deus e nossa quinta-feira. Rominho Cavalcante diz, boa tarde a todos. Boa tarde para todos que estão aí nos acompanhando, os ouvintes através da rádio em 98,7. Muito obrigado pela audiência. Você que nos ouve através do aplicativo da rádio em qualquer parte do mundo, né? A gente agradece. A gente deseja também boa tarde para você que vai chegando agora, né? Ligando o rádio, então seja bem-vindo. Aqui nos estúdios, Dona Fátima, boa tarde. Dona Cida Sintra e Édio Pedrosa, né? Sejam sempre bem-vindos. Estão aqui nos estúdios, fazendo parte aqui do programa Hora Santa Eucarística. Voltamos com Nildo Marcos.
1: Amém, muito obrigado. Saúde a Alvina Bezerra, a Dona Neuza Silva lá do Prateado, que é uma das madrinhas do programa também, pessoa muito querida, a esposa de seu Guilio. Também o jovem Rominho Cavalcante, que é filho de Dona Socorro Venâncio. Vânia Blandino continua conosco, Maria de Jesus Alves, que está com a gente, Rosemary Cavalcante também, muito obrigado pelo carinho, o cabeleireiro Júnior Maciel, ali da Veneza, com a gente também, a Jucineide Ferreira, que é a esposa de Hélio, minha comadre querida, também nos acompanhando, Santa Aparecida Tenório, a esposa de seu José Alves de Sena, também nos acompanhando. São 2:18, 18 minutos, nós já estamos nos preparando para o Santo Terço a Jesus Eucarístico, aonde a gente vai rezar. Quero também cumprimentar todas as pessoas que estão compartilhando a live do programa, muito obrigado. Nós estamos com 10 pessoas acompanhando ao vivo a live do programa pelo aplicativo, pelo Facebook, é muita gente, só Deus sabe, pelo rádio mais ainda. A minha gratidão a todo esse povo amado e querido que estão conosco. Gente do céu, continuando o nosso programa, louvando e adorando a Deus, nós vamos para essa próxima música, que é muito linda, que é muito bela, para que a gente vá com a irmã Fátima refletir a palavra. É tua palavra, enquanto ela prepara-se para fazer a leitura para o povo de Deus. Cantemos, é a palavra de Deus que é vida, é a palavra de Deus que é fonte de cura, de libertação e fonte de amor.

0: Vamos nesse momento agora nos preparando para a palavra. Queria fazer um convite a ela, mas eu sei que é difícil por conta do horário, né, dona Lourdes Paulino? Mas se fosse possível da senhora quinta-feira estar aqui com seu irmão Fernando, para a gente rezar o texto de Nossa Senhora, cantar, se a senhora puder, será um prazer. Mas eu sei que é complicado por conta da temperatura, da idade, da sua irmã, mas o convite está feito. Gente do céu, a irmã Fátima, nesse momento, proclama a palavra de Deus.
1: Espírito Santo me indicou uma carta de Paulo aos Filipenses. Vamos traçar em nossa face o sinal do cristão. Pelo sinal da Santa Cruz, livrai-nos Deus, nosso Senhor, dos nossos inimigos. Em nome do Pai, do Filho e do Espírito Santo. Amém. Esse Filipenses, capítulo 2, versículo de 1 a 4. O Evangelho autêntico. É Paulo que está falando. Portanto, se há um conforto em Cristo, uma consolação no amor, se existe uma comunhão de espírito, se existe ternura e compaixão, completem a minha alegria. Tenham uma só aspiração, um só amor, uma só alma e um só pensamento. Não façam nada por competição e por desejo de receber elogios, mas por humildade, cada um considerando os outros superiores a si mesmo. Que cada um procure não o próprio interesse, mas o interesse dos outros. Palavra do Senhor. Graças a Deus. Paulo quer nos dizer com esta carta, ele convida a comunidade a evitar as divisões causadas pelo espírito de competição, pelo desejo de receber elogios e pela busca dos próprios interesses. Tais vícios anotam o fechamento egoísta e a autopromoção à custa dos outros. A comunidade deve zelar pela harmonia interna e, para isso, é necessário que haja humildade. Cada um considerando os outros superiores a si, e que o empenho tenha sempre em vista o bem comum. Tudo bem? Amém.
0: Então, essa reflexão linda que a irmã Fátima trouxe para cada um de nós. Povo de Deus, povo do céu, povo querido, nós estamos com o programa Oração Santa Eucarística, um programa todo de Deus. E a palavra que eu lhe trago também nesse momento, que a irmã Fátima trouxe para nós, da carta de São Paulo aos Filipenses, aonde o povo de Deus estava sendo motivados pelo espírito de competência. E quando a gente quer competir com o outro, a gente não vai longe, filho. Quando a gente quer ser mais do que o outro, a gente se perde. A gente diminui, como diminui? De uma forma alarmante. Seja você mesmo. Não procure imitar ninguém. Não procure ser igual a ninguém. Eu conheço muitas pessoas que hoje vivem endividadas porque querem competir com outra pessoa. Ah, fulana ali, ela comprou uma televisão de 30 polegadas, eu vou comprar uma de 40 para mostrar ela que eu posso mais. Ah, fulana comprou ali um calçado bom de tanto, eu vou comprar um melhor ainda. Isso é espírito de competição. Eu conheço pessoas que querem, que têm muitos bens materiais, mas é devendo a Deus e o mundo, porque quer mostrar para a sociedade algo que não é. E fazendo assim, filho, a gente se perde. Seja você mesmo. Porque as pessoas que gostarem de você, ela vai gostar de você em um carro novo ou vai gostar de você em cima de uma carrocinha de burro. Ela vai lhe gostar do mesmo jeito, se lhe ama de verdade. Agora, aquelas pessoas, a maior parte, que hoje nós, seres humanos, nós temos uma grande parte de amigos que são por interesse. Pessoas que estão perto de ti quando está precisando de você. Ah, quando ela está precisando de você, que sabe que você vai atender, aí aquela pessoa chega te abraçando, te paparicando, fulano isso, fulano aquilo. Quando ela atende seu objetivo, se afasta de você. Passa dias e dias sem dar nenhum oi. Passa por você na rua, no caminho, como se fosse um estranho. Por quê? Porque ela conseguiu o que ela queria com você. Aí quando ela precisar de novo, aí elas vêm novamente. Esse é o ser humano interesseiro. É o ser humano interesseiro, que só se aproxima quando deseja algo. E nós temos aquele outro filho, que é o ser humano de memória curta, mas que eu digo é o ser humano ingrato. Tem tantas pessoas, filhos, filhas, que você ajuda tanto, que você estende a mão, que às vezes você deixa de comprar algo para você ou para um filho, para ajudar aquela pessoa, mas só que aquela pessoa no instante esquece, aquela pessoa no instante esqueceu aquele esforço que você fez por você. Aí você vai dizer: ah, Nildo, mas é para eu estar falando toda hora, todo instante? Não, filho, mas que essa gratidão, ela tem que ser de dentro do nosso coração, porque ela não vale a pena. Tem pessoas que se serve tanto de você, aí quando chega o outro que tem uma condiçãozinha um pouco a mais do que você, aí vai lá, se coliga com aquela pessoa, faz amizade com aquela pessoa, lhe abandona, lhe deixa de lado e muitas vezes até se entrega. Quem são essas pessoas? As pessoas ingratas e de coração de pedras. As pessoas que ainda não aprenderam o que de fato deve ser a vida do ser humano, a vida do cristão. Pessoas que às vezes tem aquela pessoa que lhe ajudou no momento mais que você estava precisando, filho. Filho, quem quer saber, meu compadre Hélio, da maior ajuda é aquela quando a gente precisa. É aquela que quando acorda a rocha, que você conta que aquela pessoa está ali. Aí tem pessoas que às vezes chega o outro que às vezes não fez nem nada para você. Aí você abandona, você ignora aquela pessoa que lhe estendeu a mão num momento que ninguém dava destões para você. Não tenhamos memória curta, filho. Seja grato com as pessoas que te ajudam. Isso é no teu trabalho, isso é na tua rua, isso é na tua família. Seja grato com as pessoas que lhe ajudam, com as pessoas que querem ver seu bem, porque a maior parte das pessoas na nossa sociedade só quer colocar a gente no fundo do poço. Hoje tem pessoas, mãe Silene querida, anjo de pele morena, do qual nós tanto amamos, tem pessoas hoje que têm um maior prazer, um orgulho, bate no peito para dar uma má notícia, para ver um irmão numa situação triste, para ver o irmão numa situação delicada. Tem pessoas que têm prazer. Oh, fulano, você sabia de fulano? Ave Maria, fulano está desempregado, eita! Mas você veja que não é aquele eita de pena, é aquele eita de deboche. Uma vez chegou, isso filho, é na igreja, isso é na política, isso é na firma, isso é no trabalho. Quantas vezes ali no setor do trabalho tem uma que quer ganhar a confiança da dona da loja, do mercado, entregando os outros, fofocando os outros? Essa pessoa, ela está ganhando a confiança da dona da loja nas costas de um inocente, Só que lá na frente, mais tarde, essa pessoa vai pagar. Quantas pessoas chegam para um padre e um pastor, aí quer ser da confiança do padre e do pastor, aí fica fofocando, entregando. Ô padre, ó, o senhor, ó, fulano é assim, assim, assado, viu? Ó, ele na presença do senhor é assim, assim, assim, é isso, isso, isso. Vai entregando, vai fofocando, levantando calúnia, levantando fuxico. Aí às vezes quando muda de outro padre, aí muda tudo, ou quando muda de outro pastor, aí você volta para ser igual aos outros, fica bem escanteado. Porque muitas vezes você fez tanto aquela pessoa diante do seu padre, diante do seu pastor, derramar lágrimas inocentes, e Deus é justo. Não entregue ninguém, não pise ninguém, não humilhe ninguém. Mesmo que a pessoa esteja errada, fazendo coisa errada, não vale a pena tu julgar. Tu não tem o poder disso. Só quem julga é o Todo-Poderoso. Não faça juízo de valor de ninguém, porque a tua hora chegará. E quando a tua hora chegará, pagaremos até o último centavo. Se você não pode falar de bem de uma pessoa, não fale de mal. Se tu não tens uma palavra para elogiar, não tenha para denegrir. Porque as pessoas do mundo, as pessoas das trevas, elas têm uns prazeres em uma mesa de roda, em um barzinho, em uma festinha, em uma ponta de esquina, em uma ponta de rua. Está mostrando o defeito dos outros. Ah, fulano é isso e isso. O filho de fulano é isso e isso. Ah, a filha de fulano está fazendo isso e isso. Mas quando tu está apontando para um, tem três voltado para ti, ó. E tem o polegar virado para cima. Isso quer dizer, eu estou apontando o teu defeito, mas ó, o dedo de cima, Deus está me vendo. Ele está vendo. E três está voltado para mim, significa muita gente também está olhando a minha vida, os meus erros, as minhas falhas, os meus defeitos. Não julga ninguém. Se não pode fazer o bem, reza por aquela pessoa, mas não faz o mal. Se alguém te ofendeu, que às vezes também chega muita gente para a gente, que sabe que aquela pessoa não fala com a gente, sabe que aquela pessoa é diferente com a gente, sabe que aquela pessoa não vai com a cara das vezes. Ô fulano, olha, tu soube que fulano assim, assim, para ver o que é que você diz, para ficar um leve trás, para enfrentar um fuxico. Quando eu vejo que alguém não gosta de mim, isso é normal, isso é natural, com o próprio Jesus foi assim. Quando e alguém chegou, ó, tu soube que foi, ô meu filho, eu não conheço essa pessoa, eu não conheço. Pronto, acabou-se. Por isso que até hoje, graças a Deus, ninguém nunca viu meu nome em fofoca, porque eu corto logo. Ah, mas fulano, ô meu filho, eu não tenho nada a ver com isso, rezemos por ele, vamos mudar de assunto. É assim que a gente vai fazer corte, para que seu nome não entre de fofoca, não entre de fuxico, porque disse, me disse, pergunta aqui, pergunta acolá, é complicado, isso desgasta a gente. Louvado seja nosso Senhor Jesus Cristo. Isso que eu acabei de falar, filho, é um conselho amigo, para nos ajudar a crescer, como ser humano, como pessoa, e principalmente, como cristão. Cristão é ser imitador de Cristo, e Cristo é amor. Ô mãe Silene, anjo de pele morena, comanda esse programa com essas pessoas santas. O santo Hélio está aqui hoje, que eu já ia dar os beliscão com a minha mãe Silene, que nunca mais ele apareceu. Hoje eu ia buscá-lo na fazenda, mas ele veio. Mãe Silene, é com você para rezar o texto a Jesus Eucarístico, aonde eu vou fazer uma visita fúnebre à Ninha, lá no Parque de Vaquejada. Fiquem com Deus, e o programa continua com Silene Siqueira, Fátima, Cida, Hélio, e ele nos controlou, o Ginaldo Lira, que sem ele a gente não poderia fazer o programa.
2: Amém. Viva Mãe de Deus e nossa, sem pecado concebido. Louvado seja nosso Senhor Jesus Cristo, para sempre seja louvado. Boa tarde, Nildo. Boa tarde, J.L. Silva. Boa tarde, meu filho Hélio. Boa tarde, minha irmã Fátima, Maria de Fátima. Boa tarde, minha irmã Dona Cida Sintra. Nildo, Édio tinha que vir hoje. A mãe de Édio ontem só era o que falava no coração. Meu filho, Deus abençoe meu filho. Naquele momento tão lindo, né, Dona Cida Sintra? Nas mães que oram pelos filhos. Então, eu acho que tenho certeza que ele recebeu tantas orações que ele disse, hoje eu vou estar ao lado da minha mãe. E a primeira mãe de Édio, que me perdoe, mas eu amo seu filho como meu filho. Que Deus abençoe. Por nada, meu filho. Que Deus abençoe, que Deus proteja sempre, que haja muita luz, muita paz, muito amor de Jesus. E agora nós vamos começar o texto Jesus Eucarístico.

0: Amém. Em nome do Pai, do Filho e do Espírito Santo. Amém. Pai nosso que estás nos céus, santificado seja o vosso nome. Venha a nós o vosso reino, seja feita a vossa vontade, assim na terra como nos céus.
1: E nos dai hoje, perdoai as nossas ofensas, assim como nós perdoamos a quem nos tem ofendido. E não me deixei cair em tentação, mas livrai-me do mal. Amém.
0: Ave Maria, cheia de graça, o Senhor é convosco. Bendita sois vós entre as mulheres. E bendito é o fruto do vosso ventre, Jesus.
1: Santa Maria, Mãe de Deus, rogai por nós, pecadores, agora e na hora de nossa morte. Amém.
0: Ave Maria, cheia de graça, o Senhor é convosco. Bendita sois vós entre as mulheres. E bendito é o fruto do vosso ventre, Jesus.
1: Santa Maria, Mãe de Deus, rogai por nós, pecadores, agora e na hora de nossa morte. Amém.
0: Ave Maria, cheia de graça, o Senhor é convosco. Bendita sois vós entre as mulheres. E bendito é o fruto do vosso ventre, Jesus.
1: Santa Maria, Mãe de Deus, rogai por nós, pecadores, agora e na hora de nossa morte. Amém.
0: Creiam em um só Deus, Pai Todo-Poderoso, Criador do céu e da terra, de todas as coisas visíveis e invisíveis. Creio em um só Senhor, Jesus Cristo, Filho unigênito de Deus, nascido do Pai, antes de todos os séculos, Deus de Deus, luz da luz, Deus verdadeiro de Deus verdadeiro, gerado, não criado, consubstancial Pai. Por Ele todas as coisas foram feitas, e por nós, homens, e para nossa salvação, desceu dos céus e se encarnou pelo Espírito Santo no seio da Virgem Maria, e se fez homem também por nós. Foi crucificado sob Pôncio Pilato, padeceu e foi sepultado, ressuscitou ao terceiro dia, conforme as Escrituras, e subiu aos céus, onde está sentada à direita do Pai, e de novo há de vir em sua glória para julgar os vivos e os mortos. E o seu reino não terá fim. Creio no Espírito Santo, Senhor que dá a vida e procede do Pai e do Filho. E com o Pai e o Filho é adorado e glorificado. Ele que falou pelos profetas. Creio na Igreja Una Santa Católica e Apostólica. Professo um só batismo para a remissão dos pecados e espero a ressurreição dos mortos e a vida do mundo que há de vir. Amém.

0: Glória ao Pai, ao Filho e ao Espírito Santo, como era no princípio,
1: agora e sempre. Amém.
0: Ó mistério insondável de amor, penetrai-me tão profundamente que eu desapareça, mergulhada neste oceano infinito de amor. O vosso preciosíssimo corpo, sangue, alma e divindade, presentes neste admirável sacramento. Lavai-me, santificai-me, o amor
1: de todo o meu coração.
2: Não vou dar palavra.

quarentena. A gente já vai começar rezando pelo programa de segunda-feira. A gente vai começar a rezar pelas aquelas pessoas que vão participarem, que vêm para aqui falar a palavra de Deus. E também por todo o programa, pelo dono do programa Depois de Deus, Nildo Marcos, e de todos nós que vamos apresentar um programa tão lindo, que é o especial de Nossa Senhora Aparecida, nesta segunda-feira, meu dia. Então vamos

0: todos nós neste momento de tanta bênção, de tanta graça, Jesus. Vamos começar a rezar, nós todos aqui. Jesus Eucarístico,
1: tu és o meu paraíso.
0: Jesus Eucarístico,
1: tu és o meu paraíso.
0: Jesus Eucarístico,
1: tu és o meu paraíso.
0: Jesus Eucarístico,
1: tu és o meu paraíso.
0: Jesus Eucarístico,
1: tu és o meu paraíso.
0: Jesus Eucarístico,
1: tu és o meu paraíso.
0: Jesus Eucarístico,
1: tu és o meu paraíso.
0: Jesus Eucarístico,
1: tu és o meu paraíso.
0: Jesus Eucarístico,
1: tu és o meu paraíso.
0: Jesus Eucarístico,
1: tu és o meu paraíso.
0: Ó pão do céu, descida à terra para a salvação dos gêneros humanos. Adoro-vos
1: e amo-vos de todo o meu coração.

Espírito Santo seja o médico dela, aquele tumor que está na cabeça dela, que essa gordura, que os médicos ainda não sabem, que o Espírito Santo já operou ela. Confia, minha irmã. Segue em frente com Nossa Mãe Maria Santíssima, que é a tua advogada, é a tua mãe, é a nossa mãe, assim que o Filho Jesus nos deu.

0: sem uma lágrima. Vamos só confiar no Pai, que Ele é as três pessoas da Santíssima Trindade. Nesta hora eucarística, esteja aí preparada. Quando você está ouvindo o programa, que Ele está aí com o teu lado. Amém.
1: Amém, amém. Dona Cida vai colocar a irmã que está com um tumor. Nem sai, Dona Cida. Pronto. Nós vamos colocar as pessoas que estão...

desse ferimento, em cima deste tumor, e sinta o agir do poder de Deus. Sinta Jesus tocando em cima da tua mão. Coloca a tua mão em cima desse tumor, porque eu creio que Jesus vai fazer o milagre acontecer junto com Nossa Senhora. Pede, meu irmão, pede, minha irmã, pede essa graça. Eu não sei onde é que está esse tumor em você, não sei onde é que está esse caroço. Eu preciso neste momento que você coloque sua mão em cima deste tumor. Se você está no leito do hospital nesse momento, se tem alguém aí do teu

Esse caroço desse tumor, mas com fé. É a tua fé, meu irmão. É a tua fé, minha irmã. É a tua fé que vai valer. E vou rezar daqui. Mas a tua confiança em Deus, a tua fé em

0: Jesus Eucarístico.
1: Tu és o meu paraíso.
0: Jesus Eucarístico.
2: Tu és o meu paraíso.
0: Jesus Eucarístico.
2: Tu és o meu paraíso.
0: Jesus Eucarístico.
2: Tu és o meu paraíso.
0: Jesus Eucarístico.
2: Tu és o meu paraíso.
0: Jesus Eucarístico.
2: Tu és o meu paraíso.
0: Jesus Eucarístico.
2: Tu és o meu paraíso.
0: Jesus Eucarístico.
2: Tu és o meu paraíso.
0: Jesus Eucarístico.
2: Tu és o meu paraíso.
0: Jesus Eucarístico.
2: Tu és o meu paraíso.
0: Ó pão do céu, desci da terra para a salvação dos gêneros humanos.
2: Adoro-os e amo-os de todo o meu coração.

0: acampar anjos na sua loja, no seu local de trabalho, na sua fazenda, na sua roça, no teu lar sagrado. Se você estiver viajando nesse momento, pede que Jesus acampe anjos. Manuel, pede que Jesus acampe anjos no teu lar sagrado nesse momento. Você sabe com quem eu estou falando.
1: Jesus te adoro.
0: Manuel, pede para Jesus acampar anjos no teu lar sagrado. Edio, pede para Jesus acampar anjos dentro do teu lar sagrado. Dona Cida Sintra, pede para Jesus acampar anjos no teu lar sagrado.
2: É rogado amanhã que eu
0: Amém.
2: Vou participar amanhã no Alto
0: Maria de Fátima. Pede para Jesus acampar anjos dentro da tua casa, do teu lar sagrado. Eu estou pedindo para que Jesus acampe anjos no lar sagrado. Amém. E você, meu irmão, você, minha irmã, pede para que Jesus acampe anjos no teu lar sagrado. Você sabe da sua precisão. Você sabe que dentro do teu lar precisa de anjos. Pede para Jesus acampar anjos no teu lar sagrado. Vamos rezar com Maria de Fátima. Jesus Eucarístico,
3: tu és o meu paraíso.
0: Jesus Eucarístico,
3: tu és o meu paraíso.
0: Jesus Eucarístico,
3: tu és o meu paraíso.
0: Jesus Eucarístico,
3: tu és o meu paraíso.
0: Jesus Eucarístico,
3: tu és o meu paraíso.
0: Jesus Eucarístico,
3: tu és o meu paraíso.
0: Jesus Eucarístico,
3: tu és o meu paraíso.
0: Jesus Eucarístico,
3: tu és o meu paraíso.
0: Jesus Eucarístico,
3: tu és o meu paraíso.
0: Jesus Eucarístico,
3: tu és o meu paraíso.
0: Ó pão do céu, descida a terra para a salvação do gênero humano. Adoro-vos e amo-vos de todo o meu coração.

Quarta dezena. Vamos rezar pelas famílias que nos pedem oração. Aqui eu vou citar duas famílias que me pediram oração hoje. Lá no Zé Campelo Salviano, alguém me pediu oração para a família toda. Lá no Zé Campelo Salviano, Dona Alaide, é para a senhora, é para a sua família. Jesus Eucarístico te abençoe, te protege sempre. Sim, lá no Parque de Vaquejada, Dona Zumira pediu oração para ela e para todos os filhos, toda a família. Eu acho lindo, gente, quando me pede oração para a família. Ontem meia-noite eu estava de joelho pelo livramento que Deus deu a um rapaz que vinha de Arco Verde para Pedra. Quando de repente um cachorro saiu de dentro do mato, de repente na frente do carro dele, e ele teve que matar o cachorro. Danificou um pouco o carro, mas ninguém se feriu. Então ele foi rebocado o carro, ele voltou para Arco Verde. E eu tinha chegado de Arco Verde naquele momento, umas 5 e pouco da tarde, quando eu fiquei sabendo dessa história. Ele voltou para a feira, veio pegar uma mercadoria para ir para Arco Verde, a feira já tinha terminado. E eu senti a precisão de chegar no carro dele e dizer: meu irmão, Deus te deu 2 livramentos. Um livramento na BR e um livramento na feira. Ele acreditou, gente. Que coisa linda. Eu disse: meu irmão, meia-noite eu estarei de joelho por você, por toda a família. Ele, ainda um rapaz jovem, disse: eu vou fazer a minha parte. E eu disse: louvado seja nosso Senhor Jesus Cristo, para sempre seja louvado. Amém, amém, meu Deus. Então, as famílias que me pedem oração pela uma família completa, eu estou rezando por vocês. Eu citei Dona Alaide e Dona Zumira, mas também Dona Cida Sim.

0: meu irmão também com o mesmo problema
1: agora
0: no nosso destino.
1: Édio também para toda a família, né, Édio? Fátima também para ela e a família. Laís que está aqui, Ana Laís. Jesus abençoe e proteja sempre. Quarta dezena para as famílias. Claro, para minha família, para minha sagrada família, para mim e para toda a minha família. Vamos rezar, todos nós. Jesus Eucarístico.
2: Tu és o meu paraíso.
1: Jesus Eucarístico.
2: Tu és o meu paraíso.
1: Jesus Eucarístico.
2: Tu és o meu paraíso.
1: Jesus Eucarístico.
2: Tu és o meu paraíso.
1: Jesus Eucarístico.
2: Tu és o meu paraíso.
1: Jesus Eucarístico.
2: Tu és o meu paraíso.
1: Jesus Eucarístico.
2: Tu és o meu paraíso.
1: Jesus Eucarístico.
2: Tu és o meu paraíso.
1: Jesus Eucarístico.
2: Tu és o meu paraíso.
1: Jesus Eucarístico.
2: Tu és o meu paraíso.
1: Ó pão do céu, desci da terra para a salvação dos gêneros humanos. Adoro-vos
2: e amo-vos de todo o meu coração.

quinta e última dezena. Nós vamos rezar agora para você que tem problema na vista, para você que tem problema na garganta, nas cordas vocais, você que está sempre sentindo um problema. Jesus está passeando neste momento. Aceita, meu irmão. Aceita, minha irmã, essa oração. Toca na tua vista, meu irmão. Minha irmã, toca com a tua mão sagrada, nos teus olhos, e pede a Jesus Eucarístico para que você veja melhor, para tirar essa gastura dessa vista, esse lacrimejar de seus olhos. Pede a Jesus Eucarístico. Você que está prestes a fazer uma cirurgia de vista, pede a Jesus Eucarístico. Você que está se recuperando de uma cirurgia, pede também a Jesus Eucarístico. Você, meu irmão, que está com um problema sério na garganta, eu não sei qual é o problema. Eu não sei. Eu vou

0: Pede a Jesus Eucarístico para você ser curado. Pede, minha irmã. Pede, meu irmão, para que sua garganta tenha cura a partir de hoje. Faz um voto com Jesus. Desce teu joelho nesse momento e faz um voto a Jesus para você ficar bom. Para você ficar boa dessa sua garganta. Pede a Jesus para passear na tua garganta. E vocês que estão aqui neste momento, toca na sua garganta. Você aqui na rádio também, eu estou tocando. Toca na sua garganta e pede para que Jesus Eucarístico passeie na sua garganta. Toca na sua garganta. Pede a Jesus. Pede, meu irmão. Pede, minha irmã. Ainda que você não tenha problema, não esteja apresentando nenhum problema, mas pede para Jesus Eucarístico tocar na tua garganta, tocar nas tuas cordas vocais e reza conosco com muito amor, com muita fé, para que Jesus Eucarístico toque na tua vista, para que Jesus Eucarístico toque na tua garganta nesse momento. Sinta o poder do Altíssimo, meu irmão. Sinta o poder do Altíssimo, minha irmã. Seja tocado pelo Cordeiro de Deus e sinta Jesus tocando na tua garganta. Sinta Jesus tocando na tua vista. Você que está tão precisado, continua em posição de oração, de joelho no chão, e pede para que Jesus toque na tua garganta e toque na tua vista. Vamos rezar conosco agora. Jesus Eucarístico,
1: tu és o meu paraíso.
0: Jesus Eucarístico,
1: tu és o meu paraíso.
0: Jesus Eucarístico,
1: tu és o meu paraíso.
0: Jesus Eucarístico,
1: tu és o meu paraíso.
0: Jesus Eucarístico,
1: tu és o meu paraíso.
0: Jesus Eucarístico,
1: tu és o meu paraíso.
0: Jesus Eucarístico,
1: tu és o meu paraíso.
0: Jesus Eucarístico,
1: tu és o meu paraíso.
0: Jesus Eucarístico,
1: tu és o meu paraíso.
0: Jesus Eucarístico,
1: tu és o meu paraíso.
0: Ó pão do céu, descida a terra para a salvação dos gêneros humanos.
1: Adoro-vos e amo-vos de todo o meu coração.

0: louvores se deem a todo momento.
1: Ao Santíssimo Diviníssimo Sacramento.
0: Graças e louvores se deem a todo momento.
1: Ao Santíssimo Diviníssimo Sacramento.
0: Graças e louvores se deem a todo momento.
1: Ao Santíssimo Diviníssimo Sacramento.
0: Senhor Jesus Cristo, Tu és o pão que vivifica. Tu és o pão que nos faz irmãos. Tu és o pão que nos dá o Pai. Tu és o caminho que nós escolhemos. Tu és o caminho que nos conduz através do sofrimento. Tu és o caminho que nos conduz

0: 6:03. Ó sangue e água, que jorraste do coração de Jesus,
1: como fonte de misericórdia para nós, eu confio em vós.
0: Eterno Pai,
1: eu te ofereço o corpo e o sangue, a alma e a divindade de vosso deletíssimo Filho, nosso Senhor Jesus Cristo, em expiação dos nossos pecados e dos pecados do mundo inteiro.
0: Pela sua dolorosa paixão,
1: tende misericórdia de nós e do mundo inteiro.
0: Pela sua dolorosa paixão,
1: tende misericórdia de nós e do mundo inteiro.
0: Pela sua dolorosa paixão,
1: tende misericórdia de nós e do mundo inteiro.
0: Em nome do Pai, do Filho,
1: do Espírito Santo. Amém.
0: Nosso programa Hora Santa Eucarística terminou. Fiquem todos na Santa Paz. Que Jesus Nosso Senhor nos abençoe e nos proteja sempre. Não desliga o rádio. Em um minuto vem o nosso programa Saudade do Passado. Sábado, meu dia, estaremos aqui com Hoje Meu Milagre Vai Chegar. E não esqueça de segunda-feira, meu dia, um especial de Nossa Senhora Aparecida. Fiquem todos na Santa Paz e daqui a

boa tarde, meus amigos e minhas amigas da nossa linda cidade da Pedra e adjacência, também cidades vizinhas como Venturosa, Arco Verde, Pesqueira, Sanharó, Belo Jardim, Caimbó, Alagoinha, Custódia, Serra Talhada e outros lugares demais. Que Deus abençoe e proteja sempre. E vamos começar o nosso lindo programa Saudade do Passado, que tem a apresentação de Sirlene Siqueira, no controle de som, Ana Laís. Vamos dar prosseguimento ao nosso programa falando a palavra de Deus. Pegadas na areia. Uma noite eu tive um sonho. Sonhei que estava andando na praia com o Senhor. E através do céu passava cenas da minha vida. Para cada cena que passava, percebi que eram deixados dois pares de pegadas na areia. Um era o meu, outro era do Senhor. Quando a última cena da minha vida passou diante de nós, olhei para trás para as pegadas na areia e notei que muitas vezes no caminho da vida havia apenas um par de pegadas na areia. Notei também que isso aconteceu nos momentos mais difíceis e angustiosos do meu viver. Isso aborreceu-nos de vera e perguntei então ao Senhor: Senhor, tu me disseste que uma vez que eu resolvi te seguir, tu andarias sempre comigo todo o caminho. Notei que durante as maiores atribulações do meu viver, havia na areia dos caminhos da vida apenas um par de pegadas. Não compreendo porque nas horas que mais necessitava de ti, tu me deixaste. O Senhor respondeu: meu precioso filho, eu te amo e jamais te deixaria nas horas de tua prova e de teu sofrimento. Quando viste na areia apenas um par de pegadas, aí foi o momento em que te carreguei nos braços. Linda, né? E agora vamos. E agora a tarde musical vem com Duduca e Dalvan, Rastro na Areia.

0: Linda, linda, linda, né, gente? 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Atenção, gente, eu vou daqui a pouco dar uma passeada nos áudios. Tem muitos áudios, viu, gente? Muitas pessoas me ajudam a conduzir esse lindo programa. Olha, só você, só em você ouvir esse programa, os programas da gente, pra mim, pra todos nós. Eu acredito que todas as pessoas que fazem rádio ficam felizes, porque eu fico muito feliz. Tem pessoas que me encontram, me abraçam, agradecendo porque eu canto, sabe? Tem gente que gosta que eu canto, gente. Que Deus abençoe. Muito obrigada, viu? E tem muita gente também apaixonada. Daqui a pouco eu tenho uma relação aqui de uma turma apaixonada. Tem dois, já tem dois bairros aqui na Cidade da Pedra que a turma é 90% apaixonados, viu, gente? Os que não são apaixonados são apaixonitos, certo? Não é não, minha irmã Cleide? Olha, daqui a pouco, gente, vamos anunciar a hora mais uma vez. 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Lá tem até radinho. Se você se interessa em dar um presente de um rádio, é uma coisa muito importante, gente. Se você se interessa em dar um presente de um rádio, é muito importante, porque a pessoa não vai perder a programação, né? Eu conheço uma casa lá no Ventiloso, gente, que são duas pessoas, duas irmãs que moram. Aí uma ganhou um rádio de uma afilhada, e a outra vai ganhar um outro radinho de um filho. Coincidentemente, os rádios são todos iguais. Ainda bem que ficam na sala, na cozinha, né? Não tem briga. Aí é desse jeito, gente. Bota 2, 3, 4, 5 rádios dentro da sua casa. O que é muito importante é a música dentro do seu lar sagrado, a informação, a palavra de Deus, e tudo isso sai no rádio, né? Certo? É um meio de comunicação maravilhoso, é o rádio. 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Alô, boa tarde.
1: Boa tarde, minha colega.
0: Boa tarde, minha colega, como é que está?
1: Eu tô bem, você?
0: Eu tô bem. Diga seu nome.
1: Alô, Silene.
0: É Neto. Alô? Do Vialejo, é?
1: Neto do Vialejo, já
0: vem. Eita, eu não disse, olha. Paleta mexicana. Aí também tem muita gente apaixonada, né, não, Neco?
1: Namora, gente, mulher, desse?
0: Ia, pois. Pode pedir sua música e ofereça a quem você quiser, fique à vontade.
1: Toca uma música aí com a Mari Batista. Cereceira da noite para os meus amigos e colegas.
0: Como é o nome da música, Neco?
1: Eu quero a música de Mari Batista, Cereceira da noite. Eu ofereço a você, Silêncio Pereira, a sua irmã.
0: Apaixonita, né?
1: Credinha. Eu, a Ceitica.
0: Muito bem.
1: É a Vivã da Casa de Som. Meu colega do centro da cidade, o Céu Macedo, o rei do repórter.
0: Sim.
1: Sou Manuel de Catuai na Volta da Bomba.
0: Certo.
1: Minha colega Lauriel também, viu?
0: Tá certo.
1: Meu locutor do sítio Boqueirão, Fran Carvalho.
0: Fran Carvalho, muito bem.
1: Minha colega é Adel, Maria Paula.
0: Certo.
1: Dona Cristina. Cristina. Larissa.
0: Patrícia Daniel, Carroso, né? A turma toda.
1: Paulinho. E, aliás, toda a família Carvalho.
0: Isso,
1: do Boqueirão, viu?
0: Tá certo.
1: E vá também para o meu patrão aqui, dono do caminhão, Bernardo do Caminhão. Vila do Caminhão, viu?
0: Sim. Tá bom, né?
1: Meu xarapa lá no Cinti Azé, com a esposa mocinha, minha colega Lorian. A todos vocês, locutores, da Pedra FM.
0: Muito obrigada, viu? E amanhã, meu dia, tem mistura de ritmo, né?
1: Oi?
0: Amanhã, meu dia, tem mistura de ritmo com Fã Carvalho, né?
1: Tem. Hoje é fim de amanhã, sexta-feira.
0: Muito bem. Deus abençoe, muito obrigada.
1: Beleza.
0: Tchau. Ó, gente, Neco do Vialejo é desse jeito. Mas pensa num cabo apaixonado. Vou dizer a vocês onde ele mora agora. É, aqui na Veneza. Terça-feira eu passei, tava uma ruma de madeira e Neco lá no meio da madeira, viu? Era ou não era, Neco? Eita, glória! Olha, o telefone tocando de novo. Alô, boa tarde.
1: Boa tarde, gente, cara. É Tonho Capim da Panela.
0: Ô, Tonho, tá bem, Tonho?
1: Muito. E você, mais Norival, como é que vai?
0: Tá bem, nós estamos bem, graças a Deus.
1: Bota a música aí depois, duas camisas com o Leonardo Zé Rico. Pode ou não pode?
0: Milionário Zé Rico.
1: Isso, duas camisas.
0: Ouviu a música? Ô, Tonho, repita só a música.
1: Eu digo Milionário Zé Rico, duas camisas.
0: Sim, duas camisas, muito bem, maravilha.
1: Tá bom, foi só pra curtir mesmo.
0: Muito bem, então vamos curtir, né?
1: É
0: muito
1: sim.
0: Obrigado, viu, Tonho? Daqui a pouco
1: valeu,
0: a gente passa sua
1: também,
0: música.
1: Que da mãe de Deus. Deus que abençoe nós todos.
0: Tá bom, Deus abençoe, obrigada. Vamos dar prosseguimento para... Olha, gente, olha, os sítios, gente. Olha, Sítio Veneza já ligou, Sítio Panelas, Tony de Catone ligou também. Que Deus abençoe e proteja sempre. Daqui a pouquinho, dois minutinhos só, a gente passa as músicas de vocês, certinho? Vamos falar da Speednet, provedor de internet, e vamos informar a hora certa, são 15h23. 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Ah, Matheus, sabe onde é que Matheus está nesse momento? Lá no Sítio Cumbre. Acertei, Matheus? Matheus tá ligadinho lá no Sítio Cumbre, lá pertinho de Dona Lourdes Paulino, Dona Celina, toda a família Paulino. Que Deus abençoe e proteja sempre. Obrigada, Matheus. Obrigada, Dona Lourdes Paulino. Olha, Dona Lourdes, segunda-feira a gente tá junto aqui com um programa muito lindo, especial de Nossa Senhora Aparecida, da dona do Brasil, da padroeira do Brasil, né, não, Dona Lourdes Paulino, toda a turma, pra gente cantar as músicas de Deus e Nossa Senhora, né, não? Um beijo no coração de cada um de vocês aí no Sítio Cumbre, que Deus abençoe e proteja sempre. 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Então, olha, gente, bairro José Campelo Salviano, quem são os apaixonados e as apaixonitas? Cleide, minha irmã, é a primeira apaixonita, gente. É. A Mauri é um apaixonito. Aí vem Fátima, apaixonada. Dona, olha, Dona Gessina, apaixonita. Giselda, Vera, esses são apaixonados. Vinícius, é apaixonete. E aí desce os apaixonados e as apaixonadas e apaixonetes e apaixonitas. Olha, gente, também, deixa eu ver, Vanusa e Cassiano, claro que é apaixonados, né? É, essa turma toda, gente, escuta o nosso programa, muito obrigado. Ai, não, beijo no seu coração, tia, te ama, viu? Beijo no teu coração, viu? E, claro, no seu marido também, né? O sogro, a sogra que está nos ouvindo. Que é assim, gente, sempre que tem um tempinho, né? Dona Ana Lu e seu Zé Ciso, não é verdade? Sempre que tem um tempinho, Coré escuta o nosso programa, né? Não? Um cheiro, Dona Ana Lu e seu Zé Ciso. Esses não são o Zé Campeiro Salviano. Esses aí estão lá no Sucatão, no comecinho do Prateado, vendendo os móveis novos, seminovos, usados. Né não, Dona Ana Lu e seu Zé Ciso? Tá lá curtindo, deitadinhos e curtindo o nosso programa. Que Deus abençoe e proteja, sempre que haja muita luz, muita paz, muito amor de Jesus. 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Olha, gente, tem música sim. 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Gente, vamos dar uma pausinha, porque tem música, tem. Oh, deixa eu ver quem pediu, Neco do Vialejo. Eita, Neco, mas quem tá apaixonado é outra coisa, né? Olha, Neco mandou pra uma relação de gente, dentre elas, eu e minha irmã Cleide. Eu vou mandar pra você, lá em Venturosa também. Ô, Neco, desculpa aí a carona. Pra minha filha Gedalva, lá em Venturosa, que está curtindo, que é apaixonada por Amado Batista, né, Gedalva? Gedalva, Pequeno, Marcilane, Luiz Carlos, Luizinho, né? E todos os apaixonados. E também Fátima e seu esposo. E esses são todos no Citangico, viu, gente? É, Amado Batista. E Tom de Catom, nas panelas. Ô, Tom, lá nas panelas ele pediu duas camisas. Lorival, ô, Tom, com sua permissão, eu vou oferecer a minha esposa, Lorival, que ele é apaixonado por essa música aí. Duas camisas. Se eu tiver duas camisas e alguém chegar com frio, uma eu darei. Então vamos ouvir duas músicas, olha, Cerecheiro das Noites para Neco do Vialejo na Veneza e para Tony de Catom nas panelas, duas camisas com Milionário e José Rico. Vamos curtir essas duas agora.

0: Essa música é linda demais. Então, se eu tiver duas camisas e você chegar com frio, eu garanto que uma eu te darei. Garanto mesmo, viu? 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O telefone tá tocando. Vamos atender. Alô, boa tarde.
1: Boa tarde.
0: Boa tarde.
1: É o irmão Luizinho.
0: Como é?
1: É o irmão Luizinho.
0: João Felipe.
1: Eu quero você, quando eu vou sair de muita rima. Evangelho para oferecer a gel e a celula.
0: Como é o nome da música, João Felipe?
1: Qualquer uma delas. Vai mais bonito que você achar isso, bota aí.
0: Tá. E você mora aqui na cidade ou no sítio?
1: Eu estou aí na rádio e aqui do Sítio Egito.
0: Ah, no Sítio Egito de Ventroso, né?
1: É isso.
0: Deixa
1: isso
0: comigo, vou passar agora.
1: Pronto, qualquer uma, né? Vai cair. Qualquer um, se botar aí, tá bom.
0: Deixa comigo, viu? Deus abençoe, obrigada, viu?
1: Comado Fino, Gel, Pequeno, e a esposa dele, e a netinha minha aqui, e a minha filha aqui, e a minha esposa.
0: Tá bom, como é o nome do seu esposo? Posso saber?
1: Bato.
0: É Gel, é?
1: É?
0: O nome do seu esposo é Gel?
1: É.
0: E tá bom, eu sei que é, você não vai estar ouvindo, viu?
1: Pronto, vou botar aí.
0: Deixa comigo, João Felipe. Pronto, tá. Deus te abençoe. Olha, gente, do Sítio Chico de Venturosa, mais um do Sítio, gente. Olha, se liga aí, atenção, muita atenção, turma da cidade. Alguém está apaixonado lá no Sítio Chico de Venturosa e tá pedindo música. E daqui a pouco a gente vai botar um índio apaixonado para este povão que vive tudo apaixonado, né? Que Deus abençoe. 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Daqui a pouco a gente fala, viu? Por falar em Cícera e Salgados e Rua da Usina, eu quero mandar um alô especial. Atenção, muita atenção, meu esposo Lourival. Aumenta o som. Aumentou? Pronto. Atenção, meninos, meninos que estão aí debaixo dessas árvores, em frente à usina, na praça, né? Esses meninos tudo apaixonados aí. Tem alguns aí com rádio ligado, estão com vontade de curtir música. É verdade ou não é, Pé de Serra? Pé de Serra tá curtindo porque ele é apaixonado, gente. Ele é um eterno apaixonado, Pé de Serra. E olha, tem uma música aqui pra vocês daqui a pouco. Vai música boa, viu? Mas vamos falar, olha, bar do Aloysio, o bar da Rua da Usina, né, gente? 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E vamos dar prosseguimento ao nosso programa, que olha, gente, a hora tá se passando, mas eu canto porque eu sou apaixonado com o índio apaixonado, porque no meu programa é assim, índio também canta. Luizinho, atenção, muita atenção, Sítio Angico. Eu tenho certeza que a turma está com rádio ligado, aumentar o som para ouvir a pedida de Luizinho. Ele ofereceu ocultamente a sua amada a toda a turma do Sítio Angico, com certeza a minha, a Lourival, mas ele disfarçou tanto e eu entendi a sua voz. Certo? Essa vai pra você lá no Sítio Angico, Luizinho. Mas eu quero mandar. Ah, gente, tem uma turma, peraí. Com licença aí, viu, gente? Dê licença que tem uma turma apaixonada lá na Rua da Palha. Ah, eu fiquei sabendo. Seu Nildo, o homem mais apaixonado da Rua da Palha. Neguinho, esse Neguinho de Helena, vou até dizer, Neguinho de Helena, esse é um apaixonito na Rua da Palha. Manuel, esse é louco de amor. E também tem Leandra, né? Leandra. Esse diz até assim, Leandra diz assim, eu canto o que diz meu coração, eu canto porque eu sou apaixonado. Olha, essa música do Ainda Apaixonado também vai pra todos vocês. Neto Vialejo, não posso esquecer de você, né? E a turma lá no Zé Campeiro Salviano, minha amiga Fátima, Giselda, Dona Jessina, Raimunda, minha irmã Cleide, eita! Ô, Lorival, meu amor, essa também vai pra você e pra mim também, porque, gente, eu sou eu, a sua eterna apaixonada. Vamos ouvir o Índio Apaixonado. Vamos curtir, que essa é linda demais. Luizinho, vai pra você.

Eita, essa música é linda demais. Eu quero mandar um alô especial lá para o sítio, gente, Rosineide. Rosineide Maria, minha amiga. Olha, daqui a pouquinho vou passar seu áudio, viu? Seu áudio e sua música. Que Deus abençoe e proteja sempre, que haja muita luz, muita paz, muito amor de Jesus. 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

0: 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Agora não, ele está curtindo em casa com sua amada Núbia, que é outra apaixonada, né, João? João e Núbia. E se balançando na rede, pra lá e pra cá. É Núbia que balança, viu, gente? Canta mais as músicas, né, não, Núbia? Que Deus abençoe e proteja sempre. O telefone está tocando. Alô, boa tarde.
1: Boa tarde.
0: Boa tarde. Com quem eu estou falando?
1: Oi.
2: É, neguinho,
0: como é o nome da música? Oi, baixa um pouquinho seu rádio pra eu escutar direito. Baixa um pouquinho o rádio.
1: Deixa eu baixar aqui, peraí.
0: Como é o nome da música?
1: Oi.
0: Oi.
1: Não, foi assim. Eu pedi a música. Era uma música evangélica.
0: Canta um pouquinho pra eu saber, vá.
1: Era uma música evangélica, era pra tu, é pra você ser a tua e aqui.
0: Sim, você quer
1: era
0: a música.
1: Era uma evangélica, tu colocou a música de Tequeirinha.
0: Você é Luizinho mesmo o nome?
1: Não era pra ser essa figura, era uma música evangélica que eu queria. Aí eu já passou o ano.
0: Você só aguarda um instantinho. 4 horas começa o próximo programa, que é a hora do Espírito Santo companhia. Aí eu já toco pra você. É do Sitangico, né?
1: É?
0: É Sitangico, é?
1: Não, assim, rapaz. Uma música evangélica aí de uma música evangélica aí. Qualquer um, Deus.
0: Deixa comigo,
1: vou
0: passar.
1: Deixa
0: comigo.
1: E as meninas, e os meninas aqui. Aí tu colocou as de Teixeirinha.
0: Tá, eu
1: aí
0: passo.
1: Não é Luizinho que tá ligando, não. Quem tá ligando é meio que irmão dele.
0: Tá, eu passo. Que Deus abençoe. Tá. A ligação caiu, eu não fiquei sabendo, porque, olha, gente, quando vocês for ligar, aí vocês baixam um pouquinho o rádio, ou saem um pouco de perto do rádio, pra não dar microfonia. Aí fica melhor pra gente ouvir, né, pra curtir, pra vocês curtir aquela música que marcou, certo? Vamos falar de Helena Confecções. 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Helena, um beijo no coraçãozinho da sua mãe, um beijo no coração dos seus meninos, um beijo no seu coração. Que Jesus Nossa Senhora te abençoe, te proteja, abençoe e proteja toda a tua sagrada família. 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

0: 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Gente, vamos dar uma paradinha agora, que Rosineide, minha amiga do Sítio Gentil, mandou um áudio muito bonito e nós vamos ouvir o áudio dela, né, minha querida? Passe esse áudio agora, meu amor, por favor.
1: Dona Sirlene, boa tarde, tudo bom com a senhora? Dona Sirlene, eu gostaria de ouvir uma música com Eduardo Costa. Pronto, falei. Para com ela, oferecer principalmente para a senhora, para minha filha Janiele, para meu esposo e para todos os ouvintes dessa rádio maravilhosa, Dona Sirlene.

Valeu. 16 horas e 1 minuto. Essa foi para Rosineide no Sítio Gentil. Obrigada, minha amiga. Deus abençoe, Deus proteja. Que haja muita luz, muita paz, muito amor de Jesus. E agora, gente, o programa Saudade do Passado está terminando. Vem aí a Hora do Espírito Santo e Companhia em 1 minuto. Espírito Santo de Deus.

0: Boa tarde, meus irmãos e minhas irmãs da nossa linda cidade da Pedra. Vamos começar o nosso programa A Hora do Espírito Santo, companhia. Uma hora com o Espírito Santo de Deus te fazendo companhia na apresentação de Sirlene Siqueira e no controle de som, Ana Laís. Certo? Ana Laís. Deus abençoe, Deus proteja sempre. Vinde Espírito Santo, vinde Espírito Santo, vinde Espírito Santo de Deus. Falai, rogai, intercedei por mim ao nosso Senhor Jesus Cristo. Vinde Espírito Santo, enchei os corações de vossos fiéis e acendei neles o fogo do vosso amor. Enviai o vosso Espírito e tudo será criado e renovareis a face da terra. Oremos, Deus, que instruísse os corações de vossos fiéis com a luz do Espírito Santo, fazei que apreciemos retamente todas as coisas segundo o mesmo Espírito e gozemos sempre de sua consolação. Por Cristo nosso Senhor. Amém. Em nome do Espírito Santo de Deus.
1: Conjunto, Espírito, cantando.

0: abençoado. Espírito. E é o momento, Jesus, como católicos, nós não sabemos mais como rezar. E é esse momento que até na oração o Senhor vem nos ajudar. De boca fechada.
1: Espírito Santo de Deus. E vamos começar o nosso programa musical ouvindo duas músicas lindas que alguém já me pediu desde cedo. Segura meu barco, Senhor, para Dona Alaide, lá no bairro José Campelo Salviano. Ela oferece para todos os filhos, para mim, para Cleide, minha irmã, e para todos que estão ouvindo, né? E também Maria Passa à Frente para Dona Zumira, no Parque de Vaquejada, que também pede para curtir, oferece aos filhos, está com um filho com probleminha de saúde, mas Dona Zumira, Maria Passa à Frente. Pisa na cabeça da serpente. Quando a gente pede a Nossa Senhora para passar à frente, ela já vai com seu filho Jesus. Então Maria passa à frente para Dona Zumira e ofereça toda a família, todos os filhos. Deus abençoe.

0: e pisa na cabeça da serpente. Amém.
1: Maria passa à frente, mãe, e pisa na cabeça da serpente. 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Que Deus abençoe e proteja sempre. 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Eu quero mandar um alô, porque não é só as duas não, viu, gente? Lá tá a Neném trabalhando nesse momento, fazendo aquelas delícias de salgado. Neném, Marluce, Cícera, Dona Dominícia, fica só ali pra ver se elas estão fazendo tudo certinho, né, Dona Dominícia? E os meninos estão ali só esperando pra quando os salgados saírem bem quentinho, eles irem fazer a entrega. Enzo, João, Chocolatinho, né? E mais, arrumaram mais duas meninas só para ficar lá curtindo os nossos programas e também observando direitinho para aprender, né? Odete e Ana, um cheiro no coração de vocês. Bobô, Deus te abençoe e te proteja sempre, tá? E claro que vai um alô para minha amiga Cícera, amiga, comadre, irmã. Deus abençoe. Ju, comadre Cícera, Ju, Dona Dominícia, Nenê, Marluce, toda a turma que estão aí ligadinha no programa e trabalhando. Que Deus abençoe e proteja sempre. Também um alô especial para meu esposo, meu irmão, né? Deus abençoe, Deus proteja sempre. Vamos dar um pulinho na Rua da Palha, gente? Vamos passar na casa. Eita, juro que eu esqueci. Deixa eu começar por Joel para ver se eu lembro das crianças. É Joel, Rainilda, Maria Helen e Maria Vitória. Oh, família abençoada, Deus abençoe, Deus proteja sempre. Agora passando na casa de Dona Neiga e Vânia. E agora vamos entrar lá na casa de Gabi, dar um cheiro na turma lá. Gabi, sou eu dos pais, sou eu dos filhos, sou Helene, sou Elane, né? Dá um pulinho agora na casa de Tia Mazé. Lá tem Tom, Tia Mazé, José, tudo curtindo o programa. Muito obrigada, gente, coração. E vamos descendo lá na casa de Dona Maria Pequenininha, toda a família. Dona Maria Pequenininha, eu vou dizer uma coisa, senhora, olha. Eu tenho um recado do Espírito Santo de Deus para te entregar. Dona Maria Pequenininha, eu tenho um recado do Espírito Santo de Deus para te entregar. Qualquer momento a gente se encontra e eu vou fazer essa transmissão do recado do Espírito Santo para a senhora, tá bom? Deus abençoe, Deus proteja sempre. Também uma passadinha lá no compadre Aníbal, está ligadinho na minha amiguinha, tão pequenininha, gente, ela tem 7 anos de idade, mas ela me ouvindo, sabe? Me ouvindo número 1, né? Assim, a minha pequenininha. E também Preta, e Ninha, sua filhinha, que eu tô falando, esqueci seu nome, desculpa. Ô, Davi, diz aí o nome da pequenininha, Davi. Davi também, gente, tem 9 anos de idade. Muito obrigada, gente. Toda roda palha, que Deus abençoe, Deus proteja sempre. Os meninos que eu acabei de citar, que eles são os apaixonados, eles não desligaram o rádio, estão curtindo, né, neguinho de Helena? Neguinho de Helena, Manuel, Leandro, seu Nildo, curtam aí o programa, porque é bom demais, é uma bênção de Deus. Neco do Vialejo, né? E vamos lá pro sítio Pupirão, mandar um alô especial para a turma que acabaram de tirar o leite, né? É Fã Carvalho, gente, amanhã, meu dia, tem um programa muito bom aqui, mistura de ritmo com Fã Carvalho, é muito bom o programa. Ele agora terminou de tirar o leite, Fã e Roberto. Quero mandar um alô também para minha amiga Patrícia, Carmosa, Dona Cristina, toda a família do Fã Carvalho, toda a família de Patrícia, que Deus Nossa Senhora abençoe e proteja cada vez mais. Que haja muita luz, muitas bênçãos, muita unção do Espírito Santo de Deus. Também quero mandar uma luz especial para a nossa baixinha aqui, a baixinha do pastel, né? Que mora aqui de frente à rádio, gente. Deus abençoe, Deus proteja sempre. E a turma que está lá embaixo trabalhando lá e fazendo os pastéis, as comidas gostosas lá no restaurante da baixinha, né? Deus abençoe. Muito obrigada, gente, coração, viu? E vamos dar prosseguimento ao nosso programa. 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Quero mandar um alô especial para os loteiros que vão trafegando as BR-424 sentido a 232 ou 424 sentido Aventuroso a Garanhuns. Que Deus abençoe e proteja sempre a você, motorista, mototaxista, taxista. Que Deus te abençoe, que Deus te acompanhe, que tenha santas viagens, com muita luz, com muita paz, com muito amor de Jesus. Você, caminhoneiro que vai trafegando as BR 424, 423, 232, ou mesmo outras BR 101, 116, 216, BRs do Sul, do Norte e todos os lugares, vão me dando uma carona nesse abençoado carro. Muito obrigada. Que Jesus guie teus passos, que haja sempre luz no teu caminho, que Deus esteja sempre presente e que o protetor dos motoristas e você por onde você for. Deus acompanha todos vocês e você, motoqueiro. Deus te ilumine, Deus te abençoe, abençoe tuas viagens, tua família, tua vida. Deus abençoe você que é ciclista também, que o Espírito Santo se faça presente na tua vida. Você, os rapazes jovens que gostam muito de bicicleta, agora as bicicletas motorizadas, né? Que Deus abençoe a cada um de vocês, vocês que são taxistas, loteiros, mais uma vez, vocês que têm os seus carros de passeio, que vão passear sempre nos finais de semana com a família. Tenha santa paz, sempre pela família de vocês. família é dom, foi um dom do Espírito Santo. O Espírito Santo colocou em suas mãos dom. Você tem dom de pai, você tem dom de mãe. Então, guia a tua família diante do Espírito Santo de Deus. Conduza a tua família na santa paz. Que Deus abençoe e proteja cada um de vocês. E nesse final de semana, por exemplo, vai viajar para as praias, para as piscinas. Ou mesmo antes do final de semana chegar. Que Deus acompanhe a cada um de vocês.
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0: você a mão no peito agora. Respire.
1: Respire.
0: E agora sou eu como sacerdote. E peço sobre todos que estão nesse santuário, Senhor, fora do santuário, a unção do teu Espírito. Conjunto, Espírito, cantando.

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São 16h35. 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Deus te abençoe, te proteja sempre. A você também, Estrela, e a toda sagrada família. 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E para falar no shopping, eu gostaria, eu tinha esquecido, gente, para que vocês não me lembrarem, criança, olha, se tiver alguma criança, atenção, criança, homem, um rapazinho de 12 anos abaixo, esse mês, todos os programas nossos, vai ter um sorteio de um brindezinho para uma criança. 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Rapazinho de 12 anos abaixo, certo, menino? 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Mande um áudio. Daqui a pouco eu vejo antes do programa terminar. E não sei se vai dar tempo, não. Falta 21 minutos para o programa terminar. Tá? Mas conte com a sorte. E mais ainda, conte com Deus, né?
E vamos ouvir música, tem música, tem sim. 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Zenilda, tá ouvindo, né? Deus abençoe. Obrigada, desde já. 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
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Vamos mandar um alô bem especial, com a saudação de bênção, saúde e paz. Que Jesus acampe anjos também no teu lar sagrado. Cícero Gomes e esposa. Cícero Gomes e esposa e toda a sagrada família. Que Jesus, Nossa Senhora, derrame chuvas de bênçãos no teu lar sagrado, na tua casa, na tua sagrada família e em tudo que tu fores fazer. Que o Espírito Santo de Deus esteja sempre presente na tua vida, na vida da tua esposa e toda a tua sagrada família. Cícero Gomes, esposa e toda a sagrada família. Que Deus abençoe, Deus proteja sempre. E agora nós vamos mandar uma música muito linda, muito bela. Vai pra quem essa música? Seu Félix Vieira, lá nas barracas. Seu Félix Vieira e também Dona Maria Vieira, como eu sinto vontade. Ah, seu Félix, eu não estava em casa, mas a gente vai se ver, viu? Eu também quero conhecer a Dona Maria Vieira, eu quero conhecer a sua família. Então, seu Félix Vieira, vai Jorge Pai, Jorge Filho para o senhor. Misericórdia, é linda demais. Olha, gente, é misericórdia. Sim. Mas escuta mesmo, vamos ouvir para seu Félix Vieira lá no sítio Barracas. Misericórdia. Longe de joelho.

0: Essa música é linda, linda demais, né, seu Félix Vieira? Que bênção de Deus. Deus abençoe, Deus proteja, que haja muita luz, muita paz, muito amor de Jesus. E vamos mandar um alôzinho aí para a turma que está com o rádio ligado. Mais uma vez, minha comadre Cícera, dona Dominícia, neném, que haja muita luz, muita paz. Meu esposo, Lorival. A turma em Venturosa, gente. Venturosa de canto a canto, de ponta a ponta. Minha madrinha Quitéria. A minha outra bênção, que Deus abençoe, Alexandre, que estão curtindo o programa, que Deus abençoe, que Deus proteja, que haja muita paz, muita luz, muita unção do Espírito Santo. E também Zé Buxinha, né? Lenilda, lá no Rio dos Boi, Lenira Ramos, Zezinho de Batu e Anitta, lá em Venturosa, todos em Venturosa. E também seu Zé da Celpe, Sandreano, Gabriel, toda a turma de Venturosa. Ana, lá na Rua Nova. Ana, Luísa, Greg, Marcos. Que Deus abençoe, gente. Um milhão de beijos para vocês. Beijos de Deus pelos lábios de Nossa Senhora. Que Deus abençoe, que Deus proteja sempre. Que haja muita luz, muita paz, muita unção do Espírito Santo. E a pedido da minha madrinha, nós vamos ouvir, sabe, Padre Edson Rodrigues. Passa lá em casa, Senhor. Mas antes eu vou falar aqui algo. Passa lá em casa, Senhor. Minha madrinha Quitéria, lá em Venturosa, vai curtir essa música todinha, daqui a pouquinho. 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E agora, sem perca de tempo, a minha madrinha vai ouvir. Passa lá em casa, Senhor, que eu quero aproveitar e quero mandar lá para José Albino, sua esposa também. E lá no sítio fundão do Buíque, né? Marianório, Ailda, Aila, Suelane, Silene. E também minha amiga Severina, no sítio do Meio. Eu amo essa família, gente. Deus abençoe e proteja sempre. Vânia Blandino, um cheiro no seu coração. Didi e Zé de Chato. Escute, passa lá em casa, Senhor. Peça, meu irmão, peça, minha irmã, para que Jesus passe nesse momento no teu lar sagrado. Vamos ouvir a pedido de minha madrinha e aproveitei a carona, né, madrinha? Passa lá em casa, Senhor, passa lá em casa.
1: Quem sabe canta!

pronto, tá valendo pela semana toda já. Não posso, preciso cantar mais nada no Kairos. A segunda semana todinha. Dona da Luz, querida. Lia, vamos cantar a passa lá em casa.

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Também lá em casa, a gente assim, sei e confesso, são dois ou três que a

0: 100%.
1: Gente, o programa está terminando. Deus abençoe, Deus proteja sempre. Fiquem todos na Santa Paz de Deus, Nossa Senhora. Recebam para todos os meus irmãos evangélicos, recebam um beijo de Deus. Para meus irmãos católicos, um beijo de Deus pelos lábios, Nossa Senhora. Fiquem com Deus, Nossa Senhora. Sábado, meu dia, estaremos Nildo Marcos e Helena Siqueira. Passa lá em casa, Senhor. Deus abençoe e até lá, se Deus quiser.

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0: Eduardo Paes.
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4: Ótima quarta-feira pra você, ouvinte. Começando agora mais um Forró Mania. Comigo, locutora Patrícia Vieira. A programação de forró de hoje está especial. Vem curtir comigo. Forró Mania está no ar.
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7: Voltei trazendo pra você mais músicas na programação do nosso Forró Mania. Espero que esteja curtindo. Agora tem mais.
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2: Essa é a programação mais alegre do seu rádio. Estamos ouvindo Forró Mania com o melhor deste ritmo dançante. Em instantes eu volto com mais, não saia daí.
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0: Companhia está chegando ao fim. Obrigada a você que participou, que curtiu. Amanhã tem mais pra você. Um beijo grande.
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0: anjo do Senhor anunciou a Maria, e ela concebeu do Espírito Santo. Ave Maria, cheia de graça, o Senhor é convosco. Bendita sois vós entre as mulheres, e bendito é o fruto do vosso ventre, Jesus. Santa Maria, Mãe de Deus, rogai por nós, pecadores, agora e na hora de nossa morte. Amém. Eis aqui a serva do Senhor, faça-se em mim segundo a vossa palavra. Ave Maria, cheia de graça, o Senhor é convosco. Bendita sois vós entre as mulheres, e bendito é o fruto do vosso ventre, Jesus. Santa Maria, Mãe de Deus, rogai por nós, pecadores, agora e na hora de nossa morte. Amém. E o Verbo divino se fez carne e habitou entre nós. Ave Maria, cheia de graça, o Senhor é convosco. Bendita sois vós entre as mulheres, e bendito é o fruto do vosso ventre, Jesus. Santa Maria, Mãe de Deus, rogai por nós, pecadores, agora e na hora de nossa morte. Amém. Rogai por nós, Santa Mãe de Deus, para que sejamos dignos das promessas de Cristo. Oremos. Infundi, Senhor, como vos pedimos, a vossa graça em nossas almas, para que nós, que pela anunciação do anjo, vimos ao conhecimento da encarnação de Jesus Cristo, vosso Filho, por sua paixão e morte, sejamos conduzidos à glória da ressurreição, pelo mesmo Cristo, Senhor nosso. Amém.
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Divino Jesus, nós vos oferecemos esse terço que vamos rezar, meditando nos mistérios da nossa redenção. Concedei-nos, por intercessão da Virgem Maria, Mãe de Deus e Nossa Mãe, as virtudes que nos são necessárias para bem rezá-lo e a graça de ganharmos as indulgências desta santa devoção. Oferecemo-lo particularmente em desagravo dos pecados cometidos contra o Sagrado Coração de Jesus e Imaculado Coração de Maria, pela paz do mundo, pela conversão dos pecadores, pelas almas do purgatório, pelas intenções do Santo Padre, pelo aumento e santificação do clero, pelos nossos vigários, pela santificação das famílias, pelas missões, pelos doentes, pelos agonizantes, por aqueles que pediram nossas orações e por todas as nossas intenções particulares e pelo Brasil. Creio em Deus Pai Todo-Poderoso, Criador do céu e da terra, em Jesus Cristo, seu único Filho, nosso Senhor, que foi concebido pelo poder do Espírito Santo, nasceu da Virgem Maria, padeceu sob Pôncio Pilatos, foi crucificado, morto e sepultado, desceu à mansão dos mortos, ressuscitou ao terceiro dia, subiu aos céus, está sentado à direita de Deus Pai Todo-Poderoso, donde há de vir e julgar os vivos e os mortos. Creio no Espírito Santo, na Santa Igreja Católica, na comunhão dos santos, na remissão dos pecados, na ressurreição da carne, na vida eterna. Amém. Pai nosso que estais no céu, santificado seja o vosso nome. Venha a nós o vosso reino, seja feita a vossa vontade, assim na terra como no céu. O pão nosso de cada dia nos dai hoje. Perdoai-nos nas nossas ofensas, assim como nós perdoamos a quem nos tem ofendido. E não nos deixeis cair em tentação, mas livrai-nos do mal. Amém. Ave Maria, cheia de graça, o Senhor é convosco. Bendita sois vós entre as mulheres e bendito é o fruto do vosso ventre, Jesus. Santa Maria, Mãe de Deus, rogai por nós, pecadores, agora e na hora de nossa morte. Amém. Ave Maria, cheia de graça, o Senhor é convosco. Bendita sois vós entre as mulheres e bendito é o fruto do vosso ventre, Jesus. Santa Maria, Mãe de Deus, rogai por nós, pecadores, agora e na hora de nossa morte. Amém. Ave Maria, cheia de graça, o Senhor é convosco. Bendita sois vós entre as mulheres, e bendito é o fruto do vosso ventre, Jesus. Santa Maria, Mãe de Deus, rogai por nós, pecadores, agora e na hora de nossa morte. Amém.

0: Pai nosso que estais no céu, santificado seja o vosso nome. Venha a nós o vosso reino, seja feita a vossa vontade, assim na terra como no céu.
1: O pão nosso de cada dia nos dai hoje, perdoai as nossas ofensas, assim como nós perdoamos a quem nos tem ofendido, e não nos deixeis cair em tentação, mas livrai-nos do mal.
0: Ave Maria, cheia de graça, o Senhor é convosco. Bendita sois vós entre as mulheres, e bendito é o fruto do vosso ventre, Jesus.
1: Santa Maria, Mãe de Deus, rogai por nós, pecadores, agora e na hora de nossa morte. Amém.
0: Ave Maria, cheia de graça, o Senhor é convosco. Bendita sois vós entre as mulheres, e bendito é o fruto do vosso ventre, Jesus.
1: Santa Maria, Mãe de Deus, rogai por nós, pecadores, agora e na hora de nossa morte. Amém.
0: Ave Maria, cheia de graça, o Senhor é convosco. Bendita sois vós entre as mulheres, e bendito é o fruto do vosso ventre, Jesus.
1: Santa Maria, Mãe de Deus, rogai por nós, pecadores, agora e na hora de nossa morte. Amém.
0: Ave Maria, cheia de graça, o Senhor é convosco. Bendita sois vós entre as mulheres, e bendito é o fruto do vosso ventre, Jesus.
1: Santa Maria, Mãe de Deus, rogai por nós, pecadores, agora e na hora de nossa morte. Amém.
0: Ave Maria, cheia de graça, o Senhor é convosco. Bendita sois vós entre as mulheres, e bendito é o fruto do vosso ventre, Jesus.
1: Santa Maria, Mãe de Deus, rogai por nós, pecadores, agora e na hora de nossa morte. Amém.
0: Ave Maria, cheia de graça, o Senhor é convosco. Bendita sois vós entre as mulheres, e bendito é o fruto do vosso ventre, Jesus.
1: Santa Maria, Mãe de Deus, rogai por nós, pecadores, agora e na hora de nossa morte. Amém.
0: Ave Maria, cheia de graça, o Senhor é convosco. Bendita sois vós entre as mulheres, e bendito é o fruto do vosso ventre, Jesus.
1: Santa Maria, Mãe de Deus, rogai por nós, pecadores, agora e na hora de nossa morte. Amém.
0: Ave Maria, cheia de graça, o Senhor é convosco. Bendita sois vós entre as mulheres, e bendito é o fruto do vosso ventre, Jesus.
1: Santa Maria, Mãe de Deus, rogai por nós, pecadores, agora e na hora de nossa morte. Amém.
0: Ave Maria, cheia de graça, o Senhor é convosco. Bendita sois vós entre as mulheres, e bendito é o fruto do vosso ventre, Jesus.
1: Santa Maria, Mãe de Deus, rogai por nós, pecadores, agora e na hora de nossa morte. Amém.
0: Ave Maria, cheia de graça, o Senhor é convosco. Bendita sois vós entre as mulheres, e bendito é o fruto do vosso ventre, Jesus.
1: Santa Maria, Mãe de Deus, rogai por nós, pecadores, agora e na hora de nossa morte. Amém.

0: Pai nosso que estais no céu, santificado seja o vosso nome. Venha a nós o vosso reino, seja feita a vossa vontade, assim na terra como no céu.
1: O pão nosso de cada dia nos dai hoje, perdoai as nossas ofensas, assim como nós perdoamos a quem nos tem ofendido, e não nos deixeis cair em tentação, mas livrai-nos do mal. Amém.
0: Ave Maria, cheia de graça, o Senhor é convosco. Bendita sois vós entre as mulheres, e bendito é o fruto do vosso ventre, Jesus.
1: Santa Maria, Mãe de Deus, rogai por nós, pecadores, agora e na hora de nossa morte. Amém.
0: Ave Maria, cheia de graça, o Senhor é convosco. Bendita sois vós entre as mulheres, e bendito é o fruto do vosso ventre, Jesus.
1: Santa Maria, Mãe de Deus, rogai por nós, pecadores, agora e na hora de nossa morte. Amém.
0: Ave Maria, cheia de graça, o Senhor é convosco. Bendita sois vós entre as mulheres, e bendito é o fruto do vosso ventre, Jesus.
1: Santa Maria, Mãe de Deus, rogai por nós, pecadores, agora e na hora de nossa morte. Amém.
0: Ave Maria, cheia de graça, o Senhor é convosco. Bendita sois vós entre as mulheres, e bendito é o fruto do vosso ventre, Jesus.
1: Santa Maria, Mãe de Deus, rogai por nós, pecadores, agora e na hora de nossa morte. Amém.
0: Ave Maria, cheia de graça, o Senhor é convosco. Bendita sois vós entre as mulheres, e bendito é o fruto do vosso ventre, Jesus.
1: Santa Maria, Mãe de Deus, rogai por nós, pecadores, agora e na hora de nossa morte. Amém.
0: Ave Maria, cheia de graça, o Senhor é convosco. Bendita sois vós entre as mulheres, e bendito é o fruto do vosso ventre, Jesus.
1: Santa Maria, Mãe de Deus, rogai por nós, pecadores, agora e na hora de nossa morte. Amém.
0: Ave Maria, cheia de graça, o Senhor é convosco. Bendita sois vós entre as mulheres, e bendito é o fruto do vosso ventre, Jesus.
1: Santa Maria, Mãe de Deus, rogai por nós, pecadores, agora e na hora de nossa morte. Amém.
0: Ave Maria, cheia de graça, o Senhor é convosco. Bendita sois vós entre as mulheres, e bendito é o fruto do vosso ventre, Jesus.
1: Santa Maria, Mãe de Deus, rogai por nós, pecadores, agora e na hora de nossa morte. Amém.
0: Ave Maria, cheia de graça, o Senhor é convosco. Bendita sois vós entre as mulheres, e bendito é o fruto do vosso ventre, Jesus.
1: Santa Maria, Mãe de Deus, rogai por nós, pecadores, agora e na hora de nossa morte. Amém.
0: Ave Maria, cheia de graça, o Senhor é convosco. Bendita sois vós entre as mulheres, e bendito é o fruto do vosso ventre, Jesus.
1: Santa Maria, Mãe de Deus, rogai por nós, pecadores, agora e na hora de nossa morte. Amém.

0: Pai nosso que estais no céu, santificado seja o vosso nome. Venha a nós o vosso reino, seja feita a vossa vontade, assim na terra como no céu.
1: O pão nosso de cada dia nos dai hoje, perdoai as nossas ofensas, assim como nós perdoamos a quem nos tem ofendido, e não nos deixeis cair em tentação, mas livrai-nos do mal. Amém.
0: Ave Maria, cheia de graça, o Senhor é convosco. Bendita sois vós entre as mulheres, e bendito é o fruto do vosso ventre, Jesus.
1: Santa Maria, Mãe de Deus, rogai por nós, pecadores, agora e na hora de nossa morte. Amém.
0: Ave Maria, cheia de graça, o Senhor é convosco. Bendita sois vós entre as mulheres, e bendito é o fruto do vosso ventre, Jesus.
1: Santa Maria, Mãe de Deus, rogai por nós, pecadores, agora e na hora de nossa morte. Amém.
0: Ave Maria, cheia de graça, o Senhor é convosco. Bendita sois vós entre as mulheres, e bendito é o fruto do vosso ventre, Jesus.
1: Santa Maria, Mãe de Deus, rogai por nós, pecadores, agora e na hora de nossa morte. Amém.
0: Ave Maria, cheia de graça, o Senhor é convosco. Bendita sois vós entre as mulheres, e bendito é o fruto do vosso ventre, Jesus.
1: Santa Maria, Mãe de Deus, rogai por nós, pecadores, agora e na hora de nossa morte. Amém.
0: Ave Maria, cheia de graça, o Senhor é convosco. Bendita sois vós entre as mulheres, e bendito é o fruto do vosso ventre, Jesus.
1: Santa Maria, Mãe de Deus, rogai por nós, pecadores, agora e na hora de nossa morte. Amém.
0: Ave Maria, cheia de graça, o Senhor é convosco. Bendita sois vós entre as mulheres, e bendito é o fruto do vosso ventre, Jesus.
1: Santa Maria, Mãe de Deus, rogai por nós, pecadores, agora e na hora de nossa morte. Amém.
0: Ave Maria, cheia de graça, o Senhor é convosco. Bendita sois vós entre as mulheres, e bendito é o fruto do vosso ventre, Jesus.
1: Santa Maria, Mãe de Deus, rogai por nós, pecadores, agora e na hora de nossa morte. Amém.
0: Ave Maria, cheia de graça, o Senhor é convosco. Bendita sois vós entre as mulheres, e bendito é o fruto do vosso ventre, Jesus.
1: Santa Maria, Mãe de Deus, rogai por nós, pecadores, agora e na hora de nossa morte. Amém.
0: Ave Maria, cheia de graça, o Senhor é convosco. Bendita sois vós entre as mulheres, e bendito é o fruto do vosso ventre, Jesus.
1: Santa Maria, Mãe de Deus, rogai por nós, pecadores, agora e na hora de nossa morte. Amém.
0: Ave Maria, cheia de graça, o Senhor é convosco. Bendita sois vós entre as mulheres, e bendito é o fruto do vosso ventre, Jesus.
1: Santa Maria, Mãe de Deus, rogai por nós, pecadores, agora e na hora de nossa morte. Amém.

0: Pai nosso que estais no céu, santificado seja o vosso nome. Venha a nós o vosso reino, seja feita a vossa vontade, assim na terra como no céu.
1: O pão nosso de cada dia nos dai hoje, perdoai as nossas ofensas, assim como nós perdoamos a quem nos tem ofendido, e não nos deixeis cair em tentação, mas livrai-nos do mal.
0: Ave Maria, cheia de graça, o Senhor é convosco. Bendita sois vós entre as mulheres, e bendito é o fruto do vosso ventre, Jesus.
1: Santa Maria, Mãe de Deus, rogai por nós, pecadores, agora e na hora de nossa morte. Amém.
0: Ave Maria, cheia de graça, o Senhor é convosco. Bendita sois vós entre as mulheres, e bendito é o fruto do vosso ventre, Jesus.
1: Santa Maria, Mãe de Deus, rogai por nós, pecadores, agora e na hora de nossa morte. Amém.
0: Ave Maria, cheia de graça, o Senhor é convosco. Bendita sois vós entre as mulheres, e bendito é o fruto do vosso ventre, Jesus.
1: Santa Maria, Mãe de Deus, rogai por nós, pecadores, agora e na hora de nossa morte. Amém.
0: Ave Maria, cheia de graça, o Senhor é convosco. Bendita sois vós entre as mulheres, e bendito é o fruto do vosso ventre, Jesus.
1: Santa Maria, Mãe de Deus, rogai por nós, pecadores, agora e na hora de nossa morte. Amém.
0: Ave Maria, cheia de graça, o Senhor é convosco. Bendita sois vós entre as mulheres, e bendito é o fruto do vosso ventre, Jesus.
1: Santa Maria, Mãe de Deus, rogai por nós, pecadores, agora e na hora de nossa morte. Amém.
0: Ave Maria, cheia de graça, o Senhor é convosco. Bendita sois vós entre as mulheres, e bendito é o fruto do vosso ventre, Jesus.
1: Santa Maria, Mãe de Deus, rogai por nós, pecadores, agora e na hora de nossa morte. Amém.
0: Ave Maria, cheia de graça, o Senhor é convosco. Bendita sois vós entre as mulheres, e bendito é o fruto do vosso ventre, Jesus.
1: Santa Maria, Mãe de Deus, rogai por nós, pecadores, agora e na hora de nossa morte. Amém.
0: Ave Maria, cheia de graça, o Senhor é convosco. Bendita sois vós entre as mulheres, e bendito é o fruto do vosso ventre, Jesus.
1: Santa Maria, Mãe de Deus, rogai por nós, pecadores, agora e na hora de nossa morte. Amém.
0: Ave Maria, cheia de graça, o Senhor é convosco. Bendita sois vós entre as mulheres, e bendito é o fruto do vosso ventre, Jesus.
1: Santa Maria, Mãe de Deus, rogai por nós, pecadores, agora e na hora de nossa morte. Amém.
0: Ave Maria, cheia de graça, o Senhor é convosco. Bendita sois vós entre as mulheres, e bendito é o fruto do vosso ventre, Jesus.
1: Santa Maria, Mãe de Deus, rogai por nós, pecadores, agora e na hora de nossa morte. Amém.

0: Pai nosso que estais no céu, santificado seja o vosso nome. Venha a nós o vosso reino, seja feita a vossa vontade, assim na terra como no céu.
1: O pão nosso de cada dia nos dai hoje, perdoai as nossas ofensas, assim como nós perdoamos a quem nos tem ofendido, e não nos deixeis cair em tentação, mas livrai-nos do mal. Amém.
0: Ave Maria, cheia de graça, o Senhor é convosco. Bendita sois vós entre as mulheres, e bendito é o fruto do vosso ventre, Jesus.
1: Santa Maria, Mãe de Deus, rogai por nós, pecadores, agora e na hora de nossa morte. Amém.
0: Ave Maria, cheia de graça, o Senhor é convosco. Bendita sois vós entre as mulheres, e bendito é o fruto do vosso ventre, Jesus.
1: Santa Maria, Mãe de Deus, rogai por nós, pecadores, agora e na hora de nossa morte. Amém.
0: Ave Maria, cheia de graça, o Senhor é convosco. Bendita sois vós entre as mulheres, e bendito é o fruto do vosso ventre, Jesus.
1: Santa Maria, Mãe de Deus, rogai por nós, pecadores, agora e na hora de nossa morte. Amém.
0: Ave Maria, cheia de graça, o Senhor é convosco. Bendita sois vós entre as mulheres, e bendito é o fruto do vosso ventre, Jesus.
1: Santa Maria, Mãe de Deus, rogai por nós, pecadores, agora e na hora de nossa morte. Amém.
0: Ave Maria, cheia de graça, o Senhor é convosco. Bendita sois vós entre as mulheres, e bendito é o fruto do vosso ventre, Jesus.
1: Santa Maria, Mãe de Deus, rogai por nós, pecadores, agora e na hora de nossa morte. Amém.
0: Ave Maria, cheia de graça, o Senhor é convosco. Bendita sois vós entre as mulheres, e bendito é o fruto do vosso ventre, Jesus.
1: Santa Maria, Mãe de Deus, rogai por nós, pecadores, agora e na hora de nossa morte. Amém.
0: Ave Maria, cheia de graça, o Senhor é convosco. Bendita sois vós entre as mulheres, e bendito é o fruto do vosso ventre, Jesus.
1: Santa Maria, Mãe de Deus, rogai por nós, pecadores, agora e na hora de nossa morte. Amém.
0: Ave Maria, cheia de graça, o Senhor é convosco. Bendita sois vós entre as mulheres, e bendito é o fruto do vosso ventre, Jesus.
1: Santa Maria, Mãe de Deus, rogai por nós, pecadores, agora e na hora de nossa morte. Amém.
0: Ave Maria, cheia de graça, o Senhor é convosco. Bendita sois vós entre as mulheres, e bendito é o fruto do vosso ventre, Jesus.
1: Santa Maria, Mãe de Deus, rogai por nós, pecadores, agora e na hora de nossa morte. Amém.
0: Ave Maria, cheia de graça, o Senhor é convosco. Bendita sois vós entre as mulheres, e bendito é o fruto do vosso ventre, Jesus.
1: Santa Maria, Mãe de Deus, rogai por nós, pecadores, agora e na hora de nossa morte. Amém.

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2: A gente vai se apaixonando, a gente vai chegando. É como se a gente estivesse chegando pela primeira vez todos os dias, né? Chegando em mais uma edição do nosso programa Sertão Saudade. E aí, meus amigos, como é que vocês estão? Estão tudo certinho por aí? Todo mundo tranquilo? Todo mundo na santa paz? Todo mundo já pronto para recordar o melhor do sertanejo raiz e participar também aqui através do nosso WhatsApp 98981369365. É isso, 981369365, BBB 98. Manda seu áudio, manda o seu pedido musical, porque o programa Sertão Saudade já está no ar.

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0: no gol, viu? Leandro e Leonardo, vem fazer amor comigo. É paixão, é saudade, é recordações e a gente toca aqui no programa Sertão Saudade.
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6: Do Ministério do Trabalho, Sérgio Godoy.
7: Tecnologias sociais que apoiam o combate à fome. São essas tecnologias que a gente está buscando.
8: As propostas devem estar diretamente ligadas à economia solidária e ser construídas de forma participativa. O gerente do Departamento de Infraestrutura e Tecnologias Sociais da FINEP, Guilherme Tulli, destaca o caráter obrigatório dessas parcerias.
7: Então precisa ter uma cooperativa, uma associação, uma organização da sociedade civil. Se não houver a inclusão dessas cooperativas populares, o projeto sequer é habilitado.
8: As propostas podem ser enviadas até 14 de janeiro de 2027. As regras completas estão no edital da chamada pública Pronink 2026, no endereço finep.gov.br. Reportagem Pablo Muniz.
9: Chegar na escola, entrar na sala de aula e estudar. Essa é a rotina diária de milhões de estudantes brasileiros.
10: Daqui a um mês, estudantes de todo o país farão a primeira prova do Exame Nacional do Ensino Médio, o Enem.
9: E cruzar os portões da escola onde vão realizar a avaliação pode representar algo bem maior, o passaporte para a entrada no ensino superior.
10: A preparação se intensifica entre os candidatos nessa reta final.
11: Há 2 anos, a estudante Isabelle Carvalho se prepara para o Exame Nacional do Ensino Médio. Ela quer fazer medicina e dedica todo o tempo que tem aos estudos. inclusive quando está no transporte público.
12: E às vezes me incomoda um pouco, porque parece que eu estou perdendo tempo no ônibus, aí eu coloco umas videoaulas para rodar, mas é a videoaula que eu já estou acostumada, eu meio que já revejo o conteúdo.
11: Com a condição rara de saúde, o estudante Miqueia José de Almeida Gomes vai buscar uma vaga em medicina. Ele quer ajudar pessoas que vivem em situação semelhante.
13: Eu tenho muito incentivo, não só da minha mãe, dos meus familiares, e também da médica, o qual faz o meu tratamento médico. É aí eu fazer esse curso de medicina, para que eu também possa alcançar outras vidas que possuem a condição rara, que é a trombastenia de Glanzmann.
11: Daqui a um mês, milhões de estudantes como Isabelle e Miqueias realizam a prova do Enem. São dois dias de avaliação, 8 e 15 de novembro. No primeiro domingo, os estudantes respondem a 45 questões de linguagens e códigos e 45 de ciências humanas, além da redação. Já no segundo dia de prova, são 45 questões de ciência da natureza e mais 45 de matemática. Professor de cursinho preparatório há 10 anos, Rubenilson Cerqueira dá dicas para essa reta final.
14: Estejam nesse momento de preparo, fazer muitas questões para poder fixar o conteúdo, mas é importante que tenha um momento de descanso, porque existe um equilíbrio ali entre você ter o conhecimento, mas se não tiver com a mente descansada, você não consegue colocar isso em prática.
11: Até lá, os inscritos devem ficar atentos às orientações oficiais, conferir o local de prova com antecedência e organizar os itens necessários para o exame, como documento oficial com foto e caneta esferográfica preta. Ricardo Cardoso, presidente substituto do INEP, lembra que até o fim do mês, todos os estudantes poderão conferir o cartão de inscrição.
15: Nós teremos, na última semana de outubro, a divulgação do cartão de confirmação de inscrição. A maioria dos estudantes concluídos escola pública já tiveram acesso, né, vão fazer o Enem na sua própria escola. Mas é importante acessar o sistema de inscrição para você ver com calma, com tranquilidade.
11: O Enem é uma das principais portas de entrada para a educação superior no Brasil. As notas do exame são utilizadas para a seleção de estudantes por meio do Sisu e do ProUni e também servem de requisito para o Fundo de Financiamento Estudantil. Para mais informações sobre o exame, o MEC disponibiliza o Guia do Enem, que pode ser acessado em gov.br/MEC. Reportagem Luana Karen.
9: E o Ministério da Educação oferece ferramentas digitais gratuitas para essa preparação. O aplicativo MEC Enem traz simulados e dicas de redação.
10: Tem também o MEC Idiomas para inglês e espanhol. E o MEC Livros com mais de 25 mil obras.
9: E estão abertas as inscrições para a edição do Enem voltada para pessoas privadas de liberdade e jovens que cumprem medidas socioeducativas.
10: As inscrições devem ser feitas de forma exclusiva pelo responsável pedagógico de cada unidade.
9: Caso o participante precise de algum tipo de atendimento especializado, o pedido deve ser feito pelo responsável pedagógico no momento da inscrição.
10: Para mais informações, acesse gov.br/inep.
9: Escolas situadas em fronteiras com outros países podem aderir ao programa Escolas Interculturais.
10: A intenção é promover o enriquecimento linguístico e cultural de estudantes que moram nessas regiões e que convivem com culturas diferentes.
16: O Brasil faz fronteira com 10 nações e as escolas situadas nessas regiões enfrentam desafios relacionados à inclusão, diversidade linguística e integração cultural. E como forma de promover a educação que atende imigrantes e refugiados, o Brasil criou o programa Escolas Interculturais e de Fronteira. A diretora da escola, Silveira Martins, em Santana do Livramento, no Rio Grande do Sul, que faz fronteira com o Uruguai, Elisângela Dornelles, fala sobre a experiência com o programa.
17: Os nossos alunos convivem com as duas culturas. A partir disso, nós realizamos visitas às escolas, intercâmbios, encontros, participando de seminários, viagens internacionais, atividades culturais.
16: A iniciativa prevê apoio financeiro para projetos pedagógicos desenvolvidos em cooperação com escolas de países vizinhos. A coordenadora-geral da Secretaria de Articulação Intersetorial do Ministério da Educação, Jesuína Leclerc, explica como as escolas podem participar.
18: A partir da indicação dos seus respectivos secretarias de educação, realizar o seu plano de atendimento. A escola passará a receber R$ 25 mil para poder dar início às suas atividades ou dar continuidade.
16: As cerca de 70 escolas de fronteira interessadas em fazer adesão ao programa devem acessar a página do Ministério da Educação em gov.br/MEC. Reportagem Cleide Lopes.
9: A previsão é que os programas interculturais sejam desenvolvidos a partir de novembro deste ano.
10: Professores e instituições de ensino de todo o país têm até o dia 12 de outubro para se inscreverem na primeira edição do Prêmio Brasil de Ensino de Matemática.
9: O concurso vai premiar até 20 iniciativas que se destacam por melhorar o aprendizado da disciplina nas salas de aula.
19: É a primeira edição do Prêmio Brasil de Ensino de Matemática na Educação Básica. A iniciativa busca valorizar experiências que contribuam para a aprendizagem e para a equidade na educação básica. O diretor-geral do Instituto de Matemática Pura e Aplicada, Marcelo Viana, explica que a premiação deve produzir subsídios técnicos para políticas educacionais.
20: Existem práticas que são realizadas aqui e lá por um professor, uma professora, que são exitosos e indicam caminhos. Mas para isso é preciso que esses bons exemplos sejam conhecidos e sejam divulgados.
19: O prêmio vai contemplar duas categorias, docentes e instituições. Sumaia Almeida Ramos é professora de matemática em Petrolina, Pernambuco. Para ela, mais que reconhecimento, o prêmio representa a valorização do trabalho docente.
21: A partir do momento em que eu começo a mostrar que estamos vendo, estamos buscando esses profissionais, isso pode incentivar para os professores que possivelmente estejam desestimulados a quererem desenvolver projetos também.
19: As propostas selecionadas integrarão o Caderno Nacional de Práticas Exitosas, que contribuirá para a disseminação de práticas de referência no ensino de matemática. As inscrições estão abertas até 12 de outubro pelo endereço candidaturas.impa.br. Reportagem Luciana Colares de Holanda.
10: O cultivo de flores é uma atividade que requer cuidado, experiência e atenção às condições climáticas.
9: E um projeto da Universidade Federal de Santa Maria está levando conhecimento científico e capacitação gratuita para quem quer empreender nesse ramo.
10: A iniciativa já alcançou mais de 500 famílias do Rio Grande do Sul. Confira os detalhes no quadro Ciência na Prática.
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23: Transferir conhecimento científico e técnicas de produção para aumentar a sustentabilidade e o lucro no campo. Essa é a missão do projeto Flores para Todos, uma iniciativa da equipe Fenogled do Programa de Pós-Graduação em Agronomia da Universidade Federal de Santa Maria, no Rio Grande do Sul.
24: O projeto Flores para Todos, ele tem por objetivo formar novos produtores profissionais de flores. Nós passamos dessa fase de as flores ser uma alternativa e sim uma fonte principal de renda dentro da propriedade.
23: As espécies cultivadas pelo projeto são adaptadas para o plantio a céu aberto durante todo o ano. Isso reduz os custos de produção e aproveita o alto potencial de lucro que o mercado de flores oferece, até mesmo para pequenas propriedades.
24: As flores são parte do setor da horticultura e a principal característica desse setor é uma alta rentabilidade por metro quadrado. E por isso que se encaixa perfeitamente na pequena propriedade, onde às vezes em 30 metros quadrados a família tira um faturamento muito bom.
23: Além de movimentar o agroturismo, a iniciativa oferece consultoria gratuita que ensina o produtor a vender o seu produto, garantindo renda e reduzindo um problema antigo das comunidades rurais, a permanência da juventude no campo.
24: A gente fornece as sementes ou as batatinhas sem custo e a partir daí dá todas as orientações, desde o plantio até a colheita, pós-colheita e orientações de venda. E isso está fazendo a diferença na sucessão familiar do campo. O jovem só fica atraído se tiver renda. E a partir dali ele compra novas sementes, novas batatinhas de alta qualidade genética para dar seguimento de forma independente.
23: Acompanhe os resultados do projeto Flores para Todos na página da Universidade Federal de Santa Maria. E esse foi o Ciência na Prática. Esse episódio contou com a produção de Raquel Mariano e edição de Edinaldo Júnior. E nosso encontro com o Saber Científico volta na próxima semana. Até lá.
9: Trabalha na educação infantil já pode consultar os livros que poderão chegar às escolas.
10: O Guia do Programa Nacional do Livro Didático está disponível e reúne obras para o ensino e materiais de apoio aos professores.
9: Agora, escolas e professores podem se preparar para escolher os livros que vão usar nos próximos anos.
10: O Ministério da Educação divulgou o resultado final da avaliação das obras do PNLD, o Programa Nacional do Livro e do Material Didático para os anos iniciais do ensino fundamental. As obras têm o objetivo de apoiar a formação continuada e o trabalho pedagógico dos professores, principalmente em temas ligados à alfabetização. Elas fazem parte do acervo da Biblioteca do Professor e reúnem produções atualizadas sobre formação docente, além de exemplos de práticas pedagógicas em diferentes contextos. Com a divulgação do resultado final, o processo segue agora para as etapas de aquisição e distribuição, conduzidas pelo FNDE, o Fundo Nacional de Desenvolvimento da Educação. O Programa Nacional do Livro e do Material Didático é responsável pela avaliação, seleção e aquisição de livros e materiais didáticos para as escolas públicas. Após a aquisição dos materiais pelo FNDE, as obras selecionadas poderão ser disponibilizadas aos professores por meio do endereço pnlddigital.fnde.gov.br. Reportagem Thalita Albuquerque. E atenção, candidatos do primeiro concurso público nacional unificado.
9: Foi publicada a terceira convocação dos aprovados em lista de espera para vagas temporárias no Ministério do Trabalho e Emprego.
10: Agora, os convocados precisam cumprir a etapa documental e acompanhar a publicação da lista definitiva, prevista para novembro.
9: A documentação deve ser apresentada pela plataforma sougov.br entre 20 e 27 de outubro.
10: O candidato que não apresentar os documentos exigidos no período estabelecido perde os efeitos da convocação.
9: Para mais informações, acesse gov.br/gestão, sem o tio.
10: E essas foram as notícias do governo federal.
9: Uma realização da Secretaria de Comunicação Social da Presidência da República.
10: Com produção da empresa Brasil de Comunicação.
9: Fique agora com as notícias do Poder Judiciário e do Congresso Nacional. Boa noite.
10: Boa noite, até amanhã.
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2: STF valida lei do Paraná que amplia gratuidade em estacionamentos para pessoas com deficiência.
3: TSE anula votos recebidos por Antony Garotinho na disputa pelo governo do Rio de Janeiro.
2: Furto de carro com chave na ignição enquanto segurada abre a porta de casa não afasta cobertura securitária.
3: Boa noite, eu sou Marcela Luiza.
2: Eu sou Walter Lima.
3: O Supremo Tribunal Federal decidiu que é constitucional uma lei estadual que amplia a gratuidade em estacionamentos para pessoas com deficiência.
2: A decisão foi tomada na sessão plenária desta quinta-feira. Marta Ferreira.
4: No Paraná, as regras sobre estacionamento para pessoas com deficiência são regulamentadas pela Lei Estadual 18.419 de 2015. E pelas normas de trânsito nacionais. Dispositivos dessa norma asseguram às pessoas com deficiência um período de gratuidade equivalente ao dobro do concedido aos demais usuários. Nos estabelecimentos que não prevêem tempo mínimo gratuito, a norma garante ao menos 30 minutos de gratuidade, a fim de facilitar o deslocamento dessas pessoas. A Associação Brasileira de Shopping Centers entrou com ação no Supremo Tribunal Federal pedindo que a lei seja considerada inconstitucional. A alegação é de violação ao direito de propriedade e aos princípios da livre iniciativa e da livre concorrência. O relator é o ministro Nunes Marques. No voto, ele destacou que a finalidade predominante da lei é promover acessibilidade e inclusão social, matérias de competência legislativa concorrente. No mesmo sentido, votaram os demais ministros. O plenário, então, validou a lei do Paraná, entendendo que a norma promove acessibilidade ao garantir o dobro do período gratuito ou, na ausência de gratuidade, 30 minutos sem cobrança.
3: O Tribunal Superior Eleitoral anulou os votos recebidos por Antony Garotinho na disputa pelo governo do Rio de Janeiro.
2: A decisão, por maioria de 5-2, determinou a retotalização dos votos da eleição para governador, Guilherme Firmino.
5: Nessa quinta-feira, o Tribunal Superior Eleitoral rejeitou por unanimidade o pedido de desistência de recurso apresentado por Antony Garotinho. O TSE também manteve o indeferimento do registro de candidatura ao governo do Rio de Janeiro. Segundo o tribunal, Garotinho não tinha as condições de elegibilidade relacionadas à plenitude dos direitos políticos e à filiação partidária. Por 5-2, os ministros determinaram a anulação dos votos recebidos pelo candidato. Com isso, o tribunal determinou a retotalização da votação para governador do Rio de Janeiro.
3: Deixar carro aberto e com a chave na ignição apenas para abrir o portão de casa não afasta direito à indenização do seguro se veículo for furtado.
2: Esse entendimento é do STJ. Fátima Uchoa.
6: Após a seguradora negar a indenização do seguro veicular, a proprietária que teve o carro furtado nessa situação entrou com ação judicial, mas o Tribunal de Justiça de São Paulo negou o pedido. Já no STJ, os ministros entenderam que a conduta da mulher, adotada para guardar o carro em segurança o mais rápido possível, mesmo deixando a chave na ignição enquanto abria o portão de casa, não representa agravamento intencional do risco previsto em contrato que justifique a perda da cobertura do seguro. A relatoria foi do ministro Ricardo Vilas Boas Cueva.
3: O Tribunal Superior do Trabalho manteve uma indenização que uma faculdade terá de pagar a um professor e jornalista de Teresina, no Piauí.
2: A instituição de ensino usou imagens de televisão do professor sem autorização. O TST considerou o uso ilegal. Simone Moura.
7: A faculdade usou essas imagens em outdoors e nas redes sociais sem autorização. Para os ministros da oitava turma, a campanha teve alcance apenas local e por um período limitado. Foi fixado indenização de R$30 mil por danos materiais e R$40 mil por danos morais. A decisão foi unânime.
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3: Uma boa noite.
2: E até amanhã.
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12: Eu sou Paula Groba.
25: E eu sou Humberto Pinheiro.
12: E estes são os destaques de hoje do Jornal do Senado, que começa agora.
25: Senado conclui terceira sessão de discussão sobre a proposta que acaba com a escala 6x1.
12: Carros novos poderão ter alerta para evitar que crianças sejam esquecidas no banco de trás.
25: Projeto cria incentivos para startups que desenvolvem soluções de preservação ambiental.
12: Boa noite.
25: Boa noite.
12: O Senado realizou nesta quinta-feira a terceira sessão de discussão da PEC, que acaba com a escala 6x1. São necessárias 5 sessões de discussão antes da votação em primeiro turno. Se for aprovada, a proposta ainda terá de passar por discussões e votação em segundo turno. O texto reduz de 44 para 40 horas semanais a jornada máxima de trabalho sem redução de salário e garante 2 dias de descanso por semana. A mudança, no entanto, será gradual. 2 meses após a promulgação, a jornada passaria para 42 horas semanais, já com 2 dias de descanso. 12 meses depois, o limite chegaria às 40 horas.
25: Durante a terceira sessão, o senador Paulo Paim, do PT do Rio Grande do Sul, defendeu que a redução da jornada sem diminuição dos salários pode fortalecer a previdência social. Segundo ele, o fim da escala 6x1 pode estimular a formalização de trabalho e, com mais trabalhadores com carteira assinada, aumentar a arrecadação previdenciária. Paim também afirmou que a mudança pode beneficiar empregadores e empreendedores e defendeu que desenvolvimento econômico vale valorização do trabalho, proteção social e políticas humanitárias caminhem juntos.
11: Quando reduzimos a jornada, ampliamos o emprego formal. Mais empregos formais significam mais trabalhadores contribuindo com a Previdência. Mais contribuintes significam mais arrecadação previdenciária.
12: E o Senado deve começar a analisar um projeto que obriga empresas a oferecerem produtos e serviços digitais voltados a pessoas idosas, com linguagem mais simples e recursos que garantam mais segurança nas transações.
25: O texto também prevê a capacitação de idosos para que eles aprendam a identificar fraudes e golpes em operações pela internet. Repórter Alexandre Campos.
13: No caso de produtos financeiros ofertados por instituições bancárias, as aplicações de internet, quando destinadas a pessoas idosas, devem disponibilizar uma espécie de botão de pânico para interromper operações fraudulentas e canal de contestação rápida para minimizar os prejuízos. A autora do projeto, a senadora Damaris Alves, do Republicanos do Distrito Federal, acredita que essas medidas são essenciais para essa parcela da população.
14: Então a gente quer que os aplicativos, especialmente de banco, do INSS, os aplicativos públicos, o do SUS, os aplicativos que a pessoa não vive mais sem eles, sejam mais acessíveis para pessoas idosas.
13: O projeto ainda prevê que essa parcela da população aprenda a identificar fraudes e golpes em operações na internet e torna crime o gerenciamento sem autorização expressa de bens de pessoas idosas e a apropriação de senha, chave criptográfica, token, assinatura digital ou qualquer outra credencial de acesso ou autenticação com o objetivo de auferir vantagem econômica.
12: Uma tecnologia simples pode ajudar a evitar uma tragédia. Um alerta no carro para lembrar pais e mães de que há uma criança no banco de trás.
25: É o que prevê um projeto da senadora Tereza Leitão, que determina a instalação do dispositivo em automóveis novos. Mais informações com a repórter Raíssa Abreu.
15: Um pai ficou de deixar o filho na creche pela manhã antes de ir trabalhar. Em vez disso, ele seguiu direto para o trabalho, estacionou o carro e esqueceu que a criança estava na cadeirinha, no banco traseiro. O bebê ficou trancado no carro fechado por horas e só foi encontrado no final da tarde, em parada cardiorrespiratória e sem sinais vitais. Tragédias como essa, que aconteceu em Santa Catarina em 2023, são mais frequentes do que se imagina. Não existem dados consolidados no Brasil, mas estudos feitos nos Estados Unidos indicam que cerca de 40 crianças morrem anualmente por terem sido deixadas em carros fechados sob altas temperaturas. Para a senadora Tereza Leitão, do PT de Pernambuco, uma das causas desse tipo de episódio é a exaustão. E aí, as mulheres, que precisam acumular a vida profissional com a vida doméstica, são também as que mais sofrem.
17: A carga de trabalho doméstico corresponde a 21 horas, mais de 21 horas semanais, enquanto a dos homens é de pouco mais de 11 horas. A exaustão física e mental que recai sobre essas mulheres é muito grande, porque a jornada não termina quando sai do emprego. Começa uma nova jornada.
15: Para prevenir esses acidentes, a senadora apresentou um projeto que obriga as fábricas de carros a instalarem um dispositivo de alerta contra a presença de pessoas e animais esquecidos no interior dos veículos, com sinais sonoros ou luzes de emergência. A mudança valeria apenas para veículos novos, e a indústria automotiva teria 2 anos para adaptação às novas exigências. A proposta vai ser encaminhada às comissões temáticas.
12: E ligações de números desconhecidos podem ganhar um novo filtro nos celulares vendidos no Brasil. Um projeto em análise no Senado prevê que celulares vendidos no país tenham uma função para bloquear, rejeitar ou silenciar chamadas de números que não estão na lista de contatos.
25: A proposta quer dar ao usuário mais controle sobre as ligações que recebe. A reportagem é de Yasmin Rodrigues.
18: O autor do projeto, senador Stevenson Valadares,
16: Valentim, do Podemos do Rio Grande do Norte, argumenta que as chamadas indesejadas são um problema frequente para os consumidores e podem estar associadas a práticas abusivas e tentativas de golpe. A medida valeria para aparelhos comercializados no território nacional. A ideia é permitir que o próprio usuário escolha como lidar com números desconhecidos, sem depender exclusivamente de serviços oferecidos pelas operadoras. O senador Laércio Oliveira, do PP de Sergipe, destacou o impacto desse tipo de chamada na rotina dos brasileiros.
18: A gente sofre quase todos os dias com essas empresas de telemarketing, essas companhias de telefonia importunando a vida do cidadão e da cidadã brasileira.
16: O projeto de lei foi apresentado nesta quarta-feira, dia 7 de outubro. Vai passar pelas comissões e plenário do Senado antes de seguir para a Câmara dos Deputados.
12: Um projeto pronto para votação na Comissão de Meio Ambiente do Senado pretende incentivar empresas que desenvolvem soluções para a preservação ambiental.
25: A proposta cria critérios para o reconhecimento das chamadas startups verdes e prevê prioridade no acesso a incentivos e financiamentos. Os detalhes com a repórter Marcela Cunha.
19: Empresas que desenvolvem tecnologias para reduzir a poluição, economizar energia ou reaproveitar resíduos poderão receber incentivos específicos para crescer no Brasil. É o que prevê um projeto que inclui as chamadas startups verdes na legislação brasileira. As startups são empresas jovens, geralmente ligadas à inovação, que desenvolvem novos produtos, serviços ou modelos de negócios. Pela proposta, serão consideradas verdes aquelas que oferecem soluções para problemas ambientais, como a emissão de gases que provocam o aquecimento global, o desperdício de recursos naturais e a geração de lixo. O autor da proposta, senador Fernando Dueire, do PSD de Pernambuco, explicou que a intenção é criar condições para o desenvolvimento dessas empresas.
20: Acreditamos que ao estimularmos essas startups, estamos não apenas criando novos negócios, mas investindo na qualidade de vida das futuras gerações e no fortalecimento de uma economia mais resiliente e sustentável.
19: O projeto prevê prioridade no acesso a programas de apoio técnico e financeiro, benefícios fiscais e editais públicos de inovação e sustentabilidade.
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25: Com edição de Paulo Groba e trabalhos técnicos de Eliseu Caires, o Jornal do Senado fica por aqui. Acompanhe agora as notícias da Câmara dos Deputados. Boa noite.
12: Boa noite e até amanhã.
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26: Projeto obriga postos a detalhar custo dos combustíveis nas notas fiscais.
27: Comissão aprova selo para premiar cidades com boas práticas no trânsito.
26: Câmara analisa dar à assinatura digital valor de reconhecimento de firma.
27: Boa noite. Projeto em debate na Câmara confere à assinatura digital o valor de reconhecimento de firma em cartório. A ideia é diminuir a burocracia e facilitar a vida do cidadão, sem perder a segurança nos documentos. Confira os detalhes na reportagem de Fabielle Pires.
28: Já pensou resolver pela internet uma burocracia que exige uma ida ao cartório? Um projeto em análise na Câmara dos Deputados quer facilitar esse processo e permitir que a assinatura digital tenha o mesmo valor do reconhecimento de firma. Antes de entender a proposta, é preciso entender como funciona a assinatura digital. Atualmente, assinaturas digitais são feitas com certificado da Infraestrutura de Chaves Públicas Brasileira, a ICP Brasil, um sistema oficial do país que garante a validade jurídica e a segurança de assinaturas e certificados digitais. Quando uma pessoa assina um documento usando um certificado digital da ICP Brasil, é possível verificar a identidade de quem assinou e a integridade daquele documento. O que ainda não acontece automaticamente, essa assinatura substitui o reconhecimento de firma em cartório nos casos em que ele é exigido. A proposta determina que os documentos assinados eletronicamente sejam equiparados aos documentos com reconhecimento de firma. Segundo o autor, deputado Rafael Prudente, do MDB do Distrito Federal, a assinatura digital diminui a burocracia no dia a dia do cidadão. O projeto que equipara a assinatura com certificado digital da ICP Brasil ao reconhecimento de firma foi aprovado pela Comissão de Ciência, Tecnologia e Inovação da Câmara e agora segue para análise da Comissão de Constituição e Justiça. Para virar lei, precisa ser aprovado pela Câmara e pelo Senado. Da Rádio Câmara de Brasília, Fabielle Pires.
0: Economia. Sóstenes Cavalcante, do PL do Rio de Janeiro, defende proposta para limitar os juros do crédito consignado de aposentados e pensionistas que recebem até 3 salários mínimos, além de beneficiários do BPC. O projeto determina que a taxa não poderá superar o IPCA, índice usado para medir a inflação oficial do país.
27: Sóstenes Cavalcante aponta que refinanciamentos feitos sem autorização aumentam a dívida de quem já tem parte da renda comprometida com os empréstimos. O texto também restringe a concessão desses descontos às instituições autorizadas e aos bancos públicos.
0: Carlos Veras, do PT de Pernambuco, defende projeto que autoriza a União a criar uma estatal para atuar na distribuição de combustíveis, biocombustíveis e gás de cozinha. Ele explica que a ideia é recompor a presença pública no setor para assegurar a soberania energética.
27: A proposta permite a recomposição estatal por meio da compra de ativos operacionais ou participações em refinarias e bases de distribuição. Para Carlos Veras, o projeto combate aumentos abusivos de preços e garante o abastecimento em regiões remotas e de vulnerabilidade social.
0: Jefferson Campos, do PL de São Paulo, é um dos signatários da proposta de emenda à Constituição que estabelece um teto de gastos para órgãos da administração pública.
27: A proposta fixa limites orçamentários para despesas com publicidade institucional e determina um teto para os gastos do Poder Legislativo e dos Tribunais de Contas. Jefferson Campos entende que a medida contribui para garantir maior responsabilidade fiscal na administração pública.
0: Transportes. A Comissão de Viação e Transportes aprovou um selo para premiar cidades que adotem boas práticas no trânsito. Saiba mais sobre o assunto na reportagem de Agui Pontes.
4: A Câmara dos Deputados debate recompensar municípios que adotem boas práticas na gestão do trânsito. A Comissão de Viação e Transportes aprovou o projeto que institui o selo Município com Mobilidade Segura. O objetivo da medida é premiar as cidades que façam um bom trabalho na prevenção de acidentes. Menos de 40% dos municípios receberiam o selo hoje. O projeto de lei do deputado Amon Mandel, do Republicano do Amazonas, dá justamente um incentivo para as cidades que cumprem as diretrizes da Política Nacional de Mobilidade Urbana. Mas não só, ela estabelece duas exigências: que o município possua um plano de mobilidade urbana e que esteja integrado ao Sistema Nacional de Trânsito previsto no Código de Trânsito Brasileiro. No primeiro caso, que pede a existência de um plano de mobilidade, 1.910 municípios já são obrigados a elaborar e aprovar um plano, mas desses, 79,6% não cumpriram a determinação legal. Para além disso, 63,2% de todos os municípios brasileiros pecam no segundo ponto, que é estar integrado ao Sistema Nacional de Trânsito. Para conseguir o selo, também se exige que programas, ações, campanhas e metas adotadas pelo município estejam alinhadas com o Plano Nacional de Redução de Mortes e Lesões no Trânsito e ao conceito Visão Zero, que busca um contexto em que mais nenhuma morte aconteça no trânsito. Com a implementação do projeto, o Poder Executivo definirá o órgão responsável pela concessão, fiscalização e divulgação dos municípios certificados. Segundo o deputado Amon Mandel, autor do projeto, o selo municipal surge como um instrumento de incentivo e reconhecimento para gestões comprometidas com práticas modernas de segurança. O selo, ainda segundo o deputado, contribui para promover a acessibilidade e prevenir mortes e lesões graves. O projeto será analisado pelas Comissões de Desenvolvimento Urbano e de Constituição e Justiça e de Cidadania. Da Rádio Câmara de Brasília, Agui Pontes.
27: Delegado Caveira, do PL do Pará, apresentou o projeto que proíbe a exigência de vistoria veicular periódica baseada apenas no tempo de uso do automóvel. A proposta busca impedir cobranças recorrentes que penalizem motoristas e proprietários de veículos mais antigos.
26: Atualmente, a lei não estabelece a obrigação da vistoria, mas a proposta inclui a proibição de forma expressa no Código de Trânsito Brasileiro. Delegado Caveira argumenta que defeitos mecânicos representam menos de 7% dos sinistros em rodovias federais.
27: A Câmara analisa o projeto que obriga a instalação de temporizadores regressivos em semáforos que tenham fiscalização eletrônica. A autora da matéria, Gleisi Hoffmann, do PT do Paraná, afirma que a medida torna o trânsito mais seguro, evitando frenagens bruscas, acelerações indevidas e decisões de risco nos cruzamentos.
26: Gleisi Hoffmann ressalta ainda que se o temporizador estiver com defeito, dessincronizado ou com baixa visibilidade, não poderá ser aplicada a multa pelo equipamento de fiscalização. A proposta dá aos órgãos de trânsito 60 dias para adequar os semáforos que já possuem fiscalização eletrônica.
22: Segurança Pública.
27: Guilherme Derrite, do PP de São Paulo, quer incluir entre os crimes hediondos as formas mais graves de homicídio, latrocínio e extorsão, cometidas por integrantes de organizações criminosas e milícias. A proposta amplia o tratamento mais rigoroso para crimes praticados nesse contexto.
26: Guilherme Derrite argumenta que esses delitos têm maior potencial de violência e intimidação e, por isso, devem receber o mesmo tratamento dado aos crimes mais graves previstos na legislação. O deputado reitera que a medida reforça o combate ao crime organizado.
27: Tornar imprescritível o crime de trabalho análogo à escravidão é o objetivo de projeto apresentado por Amanda Gentil, do PP do Maranhão. Se a mudança for aprovada, o passar do tempo não poderá impedir a responsabilização de quem cometer esse tipo de crime.
26: Amanda Gentil lembra que a Corte Interamericana de Direitos Humanos já determinou ao Brasil a adoção de medidas para impedir a prescrição desses crimes. A deputada avalia que a mudança pode reduzir a impunidade de casos em que a investigação e a responsabilização demoram a avançar.
27: O projeto de defensor Stélio Denner, do União de Roraima, inclui na Lei Maria da Penha o monitoramento eletrônico do agressor como medida protetiva de urgência em situações de alto risco à mulher. Segundo o deputado, a iniciativa visa conter a escalada do feminicídio no Brasil.
26: Pelo texto do defensor Stélio Denner, o juiz deverá observar novos critérios para conceder a medida protetiva, como casos de ameaça grave, histórico de agressões e perseguição. O texto também prevê a integração da tornozeleira eletrônica com mecanismos de alerta direto à vítima.
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22: Política.
27: Omar Nascimento, do União da Bahia, defende o respeito às prerrogativas do Congresso e às garantias do devido processo legal na atuação dos órgãos de controle. O deputado reclama de interferências de outros poderes e ressalta a importância do contraditório e da ampla defesa.
26: Omar Nascimento afirma que decisões sobre orçamento, emendas e mandatos devem respeitar o devido processo legal. Ele também afirma que os órgãos de controle precisam atuar dentro das competências definidas pela Constituição, sem criminalizar a política.
22: Saúde.
27: Fernando Monteiro, do PSD de Pernambuco, sugere a criação do Dia Nacional dos Técnicos e Auxiliares em Saúde Bucal, a ser comemorado em 20 de março. De acordo com o parlamentar, o projeto busca valorizar os mais de 230 mil profissionais da área registrados no país.
26: Fernando Monteiro acredita que a data vai incentivar ações educativas e científicas, além de impulsionar políticas públicas para fortalecer a odontologia no SUS. Ele sustenta que esses profissionais têm papel importante na prevenção de doenças.
22: Educação.
27: Avança na Câmara projeto que reserva recursos de bolsas educacionais para pessoas com deficiência. Os detalhes com a repórter Silvia Munhato.
1: A Comissão de Defesa dos Direitos das Pessoas com Deficiência da Câmara dos Deputados aprovou proposta que destina um percentual dos recursos do FNDE para bolsas e outros tipos de auxílios para estudantes com deficiência. O percentual deverá ser regulado pelo Executivo. Hoje, a legislação permite ao FNDE, o Fundo Nacional de Desenvolvimento da Educação, conceder bolsas de estudo, bolsas de permanência e ressarcimento de despesas a estudantes, mas não prevê reserva para grupos específicos. A versão original do projeto destinava o benefício apenas aos estudantes surdos, mas foi ampliada durante a avaliação pela Comissão de Educação. O relator na Comissão de Defesa dos Direitos das Pessoas com Deficiência, deputado Rodrigo Hollenberg, do PSB do Distrito Federal, fez novo ajuste no texto.
3: Entendemos, porém, que não há motivo para a redação do substitutivo mencionar diretamente apenas as pessoas surdas ou pertencentes ao transtorno do espectro autista. Por essa razão, propomos um substitutivo que unifica a aplicação do dispositivo legal em benefício de todas as pessoas com deficiência por meio de remissão simples à Lei Brasileira de Inclusão das Pessoas com Deficiência.
1: O relator citou dados do Censo da Educação Superior de 2024 que mostram que os maiores grupos de estudantes com deficiência matriculados no ensino superior são pessoas com deficiência física, 30,5%, baixa visão, 22,8% e transtorno do espectro autista, 16,7%. A proposta que reserva recursos de bolsas educacionais para pessoas com deficiência será analisada agora pelas comissões de Finanças e Tributação e de Constituição e Justiça. Da Rádio Câmara de Brasília, Silvia Munhato.
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0: Os deputados analisam projeto que obriga os postos a detalhar a composição do preço dos combustíveis na nota fiscal. O texto pode ser incluído na pauta de votações, como informa o repórter Antônio Vital.
1: Está pronto para ser votado no plenário da Câmara projeto que obriga os postos de combustíveis a detalhar na nota fiscal todos os componentes do custo da gasolina, do etanol e do diesel para o consumidor. De acordo com a proposta apresentada pelo deputado licenciado Guilherme Boulos, a nota fiscal deverá conter informações como o custo inicial do combustível para o produtor ou importador, o custo do biocombustível adicionado à gasolina, o lucro da distribuidora e do dono do posto, bem como o valor dos tributos federais e estaduais. Produtores, importadores e distribuidores também ficam obrigados a fornecer as mesmas informações em suas notas fiscais. O objetivo, de acordo com o autor, é permitir identificar a composição do custo final, o que seria bom para a concorrência e para o consumidor, que poderia assim agir como fiscal em caso de abusos. O projeto ganhou regime de urgência, o que permite que seja votado diretamente no plenário da Câmara, sem passar pela análise das comissões permanentes da Casa. O regime de urgência foi aprovado de maneira simbólica, mas provocou discussão no plenário. Para o deputado Gilson Marques, do Novo de Santa Catarina, não tem como o dono do posto de combustíveis saber todos os componentes do preço.
2: Transparência é sempre positiva, mas a minha preocupação aqui, entre outras, é o seguinte: informe na nota fiscal toda a composição do preço dos combustíveis e do GLP. O posto de combustível não tem essa informação, não tem como ele ter essa informação. Toda a composição do custo de cada componente, de cada pessoa, de onde vem a importação, ele não tem essa informação hoje.
1: Já a bancada aliada ao governo defendeu a proposta, como disse o deputado Tarcísio Mota, do PSOL do Rio de Janeiro.
3: Ele é singelo, ele diz: na nota fiscal da produção da compra do combustível ou do gás, deverá haver discriminado aquilo que é o custo do produto que vem, né, o custo da produção daquela mercadoria, do combustível, e também os custos de impostos e os custos, inclusive o lucro que está vindo das próprias refinarias. Há que se lembrar que o processo de privatização das refinarias no Brasil resultou num processo de encarecimento do combustível.
1: Ainda não há data para votação no plenário da Câmara do projeto que obriga os postos de combustíveis a detalhar na nota fiscal todos os componentes do custo da gasolina, do etanol e do diesel para o consumidor. Rádio Câmara de Brasília, Antônio Vital.
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5: Esporte. João Cury, do MDB de São Paulo, defende proposta que estende a imunidade tributária às entidades esportivas sem fins lucrativos. A medida equipara organizações dos movimentos olímpico, paralímpico, clubístico e educacional às instituições de educação e assistência social.
0: A iniciativa, que tem o apoio de João Cury, visa fortalecer o desenvolvimento de atletas e contribuir com a saúde pública. Ele acredita que a imunidade sobre impostos de patrimônio, renda e serviços garante maior estabilidade financeira para as entidades formadoras.
5: Projeto de Saulo Pedroso, do PSD de São Paulo, define quem pode ser considerado representante de uma organização esportiva privada nos casos de corrupção no esporte. Entram nessa definição dirigentes, diretores, administradores e procuradores que exerçam poderes de representação.
0: Saulo Pedroso explica que a medida pretende dar mais clareza à aplicação da lei e evitar interpretações diferentes sobre quem pode responder pelo crime de corrupção privada no esporte. Ele ressalta que o projeto não institui um novo crime nem altera as penas previstas atualmente.
5: Proposta de delegado Éder Mauro, do PL do Pará, estabelece o sexo biológico registrado no nascimento como único critério para definir a categoria de atletas em competições esportivas promovidas pelo poder público.
0: O texto também inclui competições estudantis e prevê a apresentação de documentos para comprovação. Delegado Éder Mauro alerta que atletas que competirem em categoria diferente da correspondente ao sexo de nascimento poderão ser excluídos, perder premiações e sofrer suspensão de até um ano.
5: Márcio Bioc, do MDB do Rio Grande do Sul, defende a aprovação de projeto que institui 8 de

0: de novembro como Dia Nacional do Fisioterapeuta Esportivo. Autor da proposta, ele ressalta a importância dos profissionais na prevenção de lesões e na recuperação de quem pratica atividades físicas.
1: Márcio Biol que avalia que a homenagem também pode ampliar conscientização sobre a prática segura de exercícios. O deputado explica que a data escolhida marca a fundação da Sociedade Nacional de Fisioterapia Esportiva e o reconhecimento oficial da especialidade no país.
0: Termina agora o Jornal Câmara dos Deputados, produzido pela Rádio Câmara, com trabalhos técnicos de Everson Urani e apresentação de José Carlos Andrade e Márcio Aquilissardi. Uma boa noite para você.
1: Uma ótima noite. A Voz do Brasil volta amanhã.
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3: Rádio Nacional, trazendo Martinalli, Pedro Luiz. Tem juízo, mas não usa, de Pedro Luiz e Lula Queiroz.
4: E aí, vamos lá?
5: Não tem juízo, não?
6: Tem juízo, nem juízo.

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2: A gente vai se apaixonando, a gente vai chegando. É como se a gente estivesse chegando pela primeira vez todos os dias, né? Chegando em mais uma edição do nosso programa Sertão Saudade. E aí, meus amigos, como é que vocês estão? Estão tudo certinho por aí? Todo mundo tranquilo? Todo mundo na santa paz? Todo mundo já pronto para recordar o melhor do sertanejo raiz e participar também aqui através do nosso WhatsApp 98981369365. É isso, 981369365, DDD 98. Manda seu áudio, manda o seu pedido musical, porque o programa Sertão Saudade já está no ar.

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0: gente recordar é pra gente viajar. No fundo do baú, a carta Milionário e José Rico. Esse é o nosso programa Sertão Saudade. Eu volto já.
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12: 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Atair e Alexandre, você marcou pra mim.

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0: aí no convívio, Leandro e Leonardo, vem fazer amor comigo, é paixão, é saudade, é recordações e a gente toca aqui no programa Sertão Saudade.
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3: Voltamos a apresentar Sertão Saudade. Já estamos de volta. Esse é o nosso programa Sertão Saudade, na sua sintonia maravilhosa. E aí, como é que vocês estão? Estão tudo certinho por aí? Estão participando, estão interagindo? DDD 98981368940. Aliás, DDD 98. Calma aí, produção. Às vezes eu me confundo aqui. DDD 98981-3693-65. DDD 98981-3693-65 é o WhatsApp, viu, gente? Para você que deseja participar, para você que deseja interagir junto com a gente, quero também aqui deixar o meu fortíssimo abraço para ela, que está sempre participando com a gente, a Vanusa de Araújo de Oliveira dos Brejinhos, município da Bahia. Tá ligada com a gente. Minha amiga Geila, né, de Capitão Enéas. Meu amigo Geraldão Andino, lá de São João Evangelista, meu amigo Grandão Santos, em Cícero Dantas, na Bahia. Zaquiel Costa também junto com a gente. Alô, meu amigo Zaquiel, um abraço para você, obrigado pelo carinho da sua audiência maravilhosa. Margarida de Viçosa, ouvindo a gente pela Tropical FM. Alô, Margarida! Tudo bem com você, meu amigo? Eu espero que sim. Abração também para Aparecida Alves, de Viçosa, Alagoas, curtindo junto com a gente também. São essa legião de ouvintes aqui. Se eu me esqueci, me perdoe, né? A Manu, olha ela aqui, ó. Manu, de Nova Matrona. Alô, Manu, como é que você está? Tudo bem por aí? Tudo certinho? Vai lá, ó, vai mandando a tua mensagem aí que a gente tá por aqui, na sua sintonia, levando o melhor do sertanejo raiz.

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